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1: Vinte e uma horas e 15 minutos.

0: 21h30.
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1: Vinte e uma horas e 48 minutos.

0: 22h02.
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1: Vinte e duas horas e 21 minutos.

0: 22h36.
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2: Vinte e duas horas e 56 minutos.

0: 23 horas e 9 minutos.
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1: Vinte e três horas e 31 minutos.

0: 23 horas e 46 minutos.
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1: Meia-noite e 14 minutos.

0: Meia-noite e 32 minutos.
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1: Meia-noite e 52 minutos.

0: 1:09.
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0: 1:42.
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1: 2 horas e 18 minutos.

0: 2 horas e 36 minutos.
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1: 2 horas e 51 minutos.

0: 3:10.
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1: 3 horas e 25 minutos.

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0: 3:43.
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1: 3 horas e 58 minutos.

0: 4 horas e 11 minutos.
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1: 4 horas e 26 minutos.

0: 4:42.
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1: 4 horas e 57 minutos.

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E vamos metendo gaita, parceiro velho. Agora são 5 da manhã, 27 do mês de maio deste ano de 2026. Está começando, meus amigos, a mais um programa Assim Canta o Rio Grande, aqui pela Prata FM 91.5, a rádio do coração do ouvinte. Você que está acordado, você que está com o seu radito ligado, né, na Prata FM, muito bom dia pelo carinho. 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É uma sua quarta-feira de tempo fechado, né? Garoou a noite toda quase, né? Choveu muito ontem em Nova Prata. E estamos com uma temperatura neste momento de 13 graus, 14 graus aqui no centro da cidade de Nova Prata. Bom dia, meu povo, bom dia, meus amigos. 3242-1212 é o nosso telefone, né? 13 graus é a temperatura aqui no centro da cidade. Bom dia, dona Ângela, tudo certinho? Obrigado pelo carinho, né? Tá sempre nos ouvindo aí. Valeu, você caminhoneiro, taxista, motorista de ônibus, empregada, vigilante, nosso irmão lavrador. Obrigado pelo carinho, obrigado pela audiência. Grande abraço, Deus abençoe a cada um, a cada uma. E Nossa Senhora proteja aí com seu manto sagrado. Ontem que foi dia de Nossa Senhora de Caravaggio, estivemos lá na comunidade de Caravaggio, Vila Flores, transmitindo a celebração dos 120 anos de uma missa de ação de graças. 5 horas e 2 minutinhos, vamos iniciando o programa 5 e 2.

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1: 5:12.
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5: Muito bem, meus amigos, 5:14 da manhã, 5:14. Esse é o programa Assim Canta o Rio Grande do Sul, a marca da Viva Farma, ter empréstimos, loja Gente Nossa, Funerária Dec Giovanni, Empório de Convecções, Trupiro, Baterias e Lubrificantes e Gente Miúda mora no coração de Nova Prata. Quero mandar um abraço ao pessoal da Cutraíbe, Cooperativa de Transportes, também MA Ferramentas, Armasul, Campi, Caça e Pesca, Fruteira do Neve o Carbonera, Dona Maria, Diferença Roupas Finas, a Elegância de Bem Vestir, e Fruteira Santa Mônica do Danilo Carbonera, que foram os parceiros aí de ontem lá na comunidade de Caravaggio, Vila Flores, nos 120 anos da comunidade Caravaggio, certo? Celebração de uma missa de ação de graças. A hora certinha, 5:15 da manhã, 5:15. Quem é que chega aí, precisinho? Os Monarcas. Vamos lá, então.

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Beleza? Beleza, beleza, beleza, beleza. Adson Velim, bom dia, lá em Vila Flores. Muito obrigado pela audiência, muito obrigado pelo carinho. 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Meu amigo, minha amiga, né? 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Todo mundo ligadito aí no mais, com a Prata FM. Um abraço aí para essa gurizada aí da gente miúda. 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Certo, gurizada? Olha a hora certinha, 5h28 da manhã. 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Valeu, gurizada! Quem é que tá chegando agora? Grupo Quero Quero, os bonitões, então, tá chegando aí. 5h28 da manhã. Adson Velim, bom dia, lá em Vila Flores.

0: 5:39.
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Muito bem, amigo velho, conferindo comigo a hora certinha, 5h40 da manhã, 5h40. Esse é o programa Se Encanta o Rio Grande, o melhor da Prata FM, né? É, para você que está nos ouvindo aqui na cidade, no interior, nas dezenas de municípios da nossa grande Nova Prata, muito obrigado pelo carinho, muito obrigado pela audiência, hein? 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Tudo certo, sábado de manhã, tá indo ao trabalho. Valeu, Adson, valeu, meu amigo, abraço aí, obrigado pela companhia, obrigado pelo carinho, obrigado pela sinceridade, né? Já não está ouvindo porque está indo trabalhar. É, isso aí. 5h42 da manhã. Diz que sábado de manhã vai ter um tempinho e vai ficar escutando. Ok, guri? Abraço. Obrigado. Obrigado, caminhoneiro. Obrigado, taxista, motorista de ônibus, empregada, vigilante. Nosso irmão lavrador, muito obrigado pela companhia. O Grêmio empatou ontem 2x2. Aí complicou a situação, né? Ah, meu amigo. Vamos lá, gurizada, Sérgio Gabardo, bom dia, lá na capital do Rio Grande, nosso amigo aí está ligadito no mais. São 5h42 agora, 5h42, vamos acordando, é quarta-feira, dia do pãozinho na Praça da Alimentação, aqui na praça, que nós temos de frente ao Mercado Porta, onde todos os dias quase tem um pessoal aí vendendo produtos coloniais, né, de altíssima qualidade. É a Praça da Feira, né, das feiras aí. E hoje tem o pãozinho, né, pãozinho quente aí que sai da boca do forno. Tá certo? Um abraço aí para todas as meninadas aí que estão trabalhando, as senhoras aí que estão preparando o pãozinho. Pãozinho quente, né, e não é fresco, é quente. 5h43 da manhã, muito bom dia. Fé na sua jornada, fé no seu dia a dia, fé nos seus momentos mais complicados da vida, né? São objetivos para que você tenha um bom dia, com muita saúde, com muita alegria. Faça esse foco aí de movimentação para conseguir conquistar os seus objetivos. E com certeza você vai conquistar. São 5h44 da manhã, 5h44, meu povo. Quem é que chega aí, Percizinho? Paulo Garcia. Gente, como é que é o nome da música aí? Taurindo a tristeza, né? Vamos dar uma taurada nessa tristeza danada que tem, né? E quem não tem, só alegria. Paulo Garcia, Sérgio. Um abraço, meu amigo Sérgio Gabardo. Olha a hora certinha, 5h44 da manhã.

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1: 5 horas e 54 minutos.
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11: Muito bem, amigo velho, faltando um minutinho para as 6 horas da manhã, são 5h59, acorda meu povo. 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Um abraço, Valdemar. Obrigado pelo carinho, obrigado pela audiência. Turma aí sempre nos ouvindo, nos acompanhando. Frei Marcelo, bom dia. Marta Petricoski, um abraço, né? É, obrigado aí pela audiência. Obrigado aí o pessoal da Refrigeração Rigo, do meu amigo Clóvis. Bom dia, obrigado pela audiência, pelo carinho. É, turma aí. Claudio Miro Koproski também, nosso bom dia. É, bom dia aí para o Sidney lá em Nova Bassano, Luciano Miotti lá na Maringá. É, gente. Um abraço aí para o Antônio Nalim também, sempre nos ouvindo, né? E o Vitor Pandolfo também, que está ligado com a programação da Prata. Bom dia lá para o Dirceu Borsato, tudo certo, tudo tranquilo. Nos ouvindo, nos acompanhando aí na comunidade Santa Catarina. Abração para vocês. Daniel Petricoski, como é que tá? Pequezito, Pequê tá nos ouvindo. Souza, também aqui na Fazenda Pratinha. Obrigado pela audiência. São pessoas aí que nos acompanham. Se ligam pra gente, pede uma musiquinha. Peço oferecer e ouça a música de sua preferência. Vale a pena, hein? 6 horas da manhã, Percezinho. Quem é que você me traz aí? Grupo Cordiona, simbora aí, Fernandinho. Puxa essa gaitita, rapaz.

Mas que alegria, gente! Lá de Nova Bassano nos ligou o Campana, grande parceiro de muitas jornadas. Tá ligadinho conosco lá na comunidade, lá no município de Nova Bassano. Um abraço, meu irmão! Deus te abençoe! Bom dia, seu Campana!

0: 16h12.
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Beleza, meus amigos? Olha a hora certinha, 6h15, 6 horas e 15 minutos. Pois é, nosso bom dia a todos os amigos que estão nos ouvindo aqui no interior, na cidade, nossa região, nosso Nova Prata, né? Nossa Nova Bassano, tem muita audiência o programa. Paraí, também estão nos acompanhando. A turma lá de André da Rocha, muito obrigado pelo carinho, pela audiência, né? Sempre um prazer enorme. Olha, hoje à tarde a gente vai fazer o sorteio de um Dr. Flex e de um Gabiru, né? Dr. Flex e um Gabiru que estão nos oferecendo aqui para o programa, né? E estaremos sorteando hoje à tarde. 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Abraço para o Rogério, a Tênio Júnior, a Tênio que esteve de aniversário esses dias aí. 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

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E agora é bom, hein? 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Nossos amigos, muito obrigado aí pela audiência, muito obrigado pela companhia. Tia Genora aqui está nos mandando um convite para uma festa que estará acontecendo, um jantar, uma festa e um jantar dançante, né? Uma festa do Clube de Mães Nossa Senhora do Perpétuo Socorro, convidando dia 30 de maio. Dia 30 de maio na comunidade Campestre. Alô, meus amigos lá de Campestre. 20 horas haverá o jantar, logo após baile animado por Neymar e o grupo Marca Pampiana. Vai ter churrasco, galeto, linguiça campeira, massa, risoto, moranga caramelada, olha aí, maionese, pão, cookies, saladas diversas. Os ingressos estão a R$ 65,00 aí com o Dirceu Lunelli, com a Merli Lunelli, com Mari Lourdes Espadotto. Desde já, a comunidade agradece carinhosamente. Muito obrigado, hein? Muito obrigado pelo convite mandado. Muito obrigado, Empório de Confecções, também nos mandando o convite aí. Tá bom? Vamos lá, gurizada! Vamos seguindo com o programa que é que chega aí, Precisinho. Luiz Carlos Borges, tá certo. Saudoso Luiz Carlos Borges. Olha a hora, 6h17 da manhã. Essa é pra mim, pro Campana. De novo, quer dizer, de velho pra velho.

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2: 6:29.
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6: Muito bem, amigo velho, confira comigo a hora certinha, agora 6 horas e 35 minutos, horário oficial do nosso país. Quero mandar um abraço pro Livino Paludo, lá em Vila Flores, tá ligadinho conosco, né? Também mandar um abraço pro padre Nilmar Gato, né? E também para o Antoninho Pascoalão, né? Que é o Frei Antoninho Pascoalão, né? E também o Laudino Bertoldo, que é Frei também lá na comunidade. E, inclusive, estava lá ontem, estava lá no dia 24 também, dando a benção, preferindo a benção. É muito, muito especial, né? Agradecendo aos parceiros que estiveram conosco, a Cutruíbe, Cooperativa de Transportes, também a MA Ferramentas, a Arma Sul, do Cássio Polizello, a Fruteira do Neve e o Carbonera, a Diferença Roupas Finas, do Denis Carbonera, e a Fruteira Santa Mônica, do Danilo Carbonera, né? O padre Antoninho, o padre Nilmar, o padre Laudino, o Frei Laudino. Frei Antoninho, o parco Nilmar Gato e o Laudino, que é Frei também Bertoldo, aqui, estava lá neste 120 anos da comunidade Caravaggio de Vila Flores. Muito obrigado aí pelo carinho, muito obrigado pela receptividade que tivemos ontem, muito obrigado a todo o público que esteve presente lotando às 15h a celebração da primeira missa, e uma missa nós tínhamos às 19h30, certo? Também o nosso abraço, pessoal aqui do povoado Cola, né? Nossa Senhora, pessoal aí também fantástico, né? Realizaram uma festa aí espetacular no dia 24, domingo passado. Parabéns aí a todos pela grandeza, né? Aos festeiros, aos fabriqueiros, à comunidade, né? O povo que lá compareceram também. O nosso muito obrigado de coração aí à comunidade de Nossa Senhora de Caravaggio, aqui do povoado Cola. É um local que a gente se sente também em casa, né? Em casa. Certo, gurizada? Abração para vocês aí. Que Deus abençoe a padroeira Nossa Senhora de Caravaggio, proteja todos os dias e todos os trabalhos do ano. São muitos, né? São muitos. É uma bela comunidade. Agora 6 horas e 37 minutos. Alô, Campestre! Um abraço para vocês aí na comunidade de Campestre, Santa Líbera também, Linha Garibaldi, abração para vocês aí. Obrigado pelo carinho. 6 horas e 38 minutos. Quem é que chega aí, Precisinho? Porca véia. Tá bueno, então. Vamos lá. Seguindo com o programa, 6h38.

0: 6h44.
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3: Muito bem, meus amigos, e a hora é certinha, 6h48 da manhã, estamos com a Viva Farma, ter empréstimos, loja gente nossa, funerária Dec Giovanni, empório de confecções, tropeiro, baterias e lubrificantes e gente miúda e também a JB Mix. Um abraço para o Valdemar, da gente miúda, está nos ouvindo, e um abraço pessoal da JB Mix aí também, que estão nos dando um Dr. Flex e um Gabiru. Hoje à tarde estaremos sorteando aí no programa Roda de Chimarrão, seu programa nativista de todas as tardes, às 17 horas. Né? Então, fique ligado aí, você que estará participando, estará concorrendo a um Dr. Flex, né? E um Gabiru. Tá bom? Vamos agradecendo também o Mauro Mione, que está ligado conosco. Muito obrigado pela companhia, muito obrigado pela audiência. Está sempre nos ouvindo. Dirceu Borsato, abração aí. O Simão K. também está ligado com a gente, muito bom dia. Bom dia lá para o Daniel e também bom dia para a Rosana e para a Marta. Obrigado pela audiência, né? Pelo carinho dessa turma maravilhosa que sempre estão nos prestigiando, estão nos dando uma audiência muito grande. Certinho? Luciano Miotti lá na Maringá, também nosso bom dia. O Nalim, né? O Antônio Nalim está nos ouvindo aí na Nalim Seguros. Obrigado pela audiência. Certinho? Norberto Ferreto, dona Antônia. Abração para vocês aí, obrigado pela companhia, tá certo? E também um bom dia para a turma que nos acompanha lá no Maragata, né? Maragata está sempre na sintonia da programação. E o Ed Guedes está lá na Argentina nos ouvindo, né? Coisa boa. E o Renato está nos ouvindo lá na comunidade, está com a cuia de mate, mateando e escutando a rádio. Muito bem, lá em Casca. Certo? E também a Ulisses Cola está nos ouvindo, filho do Ernestinho, né? Que está ligado conosco. E o Roberto Antonioli, bom dia. Bom dia, seu Roberto. Tudo certinho aí? Tudo tranquilo, né? Que nem água de poço. Coisa boa, né? Coisa boa. 6h50, vem aí o Jornal da Manhã. Nós voltamos à tarde, 17 horas. Vamos deixando quem por aí, para Cizinho? Os Serranos. Um abraço, gurizada. Bom dia.

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9: Olá, muito bom dia! Seja bem-vindo, seja bem-vinda a mais uma edição do Jornal da Manhã, da Rádio Prata Serra 91.5. Um bom dia para você nesta manhã aí, úmida, né, gente? Instável do mês de maio. Hoje é 27 de maio de 2026. Neste momento, a temperatura em Nova Prata, 12 graus, 7:01. 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Nós vamos juntinhos nesta manhã com muita informação de qualidade. Eu sou a Sabrina Bernardi e quem está comigo é meu amigo Jonas. Bom dia, Davi, também na mesa de som.
10: Bom dia, Sabrina, bom dia, Davi, bom dia, ouvintes da rádio. Nessa edição desta quarta-feira, aqui no nosso Jornal da Manhã, nós iremos ter o informativo do Conselho Tutelar de Nova Prata. Também uma entrevista aqui com o Dr. Gustavo Gliari, o médico reumatologista da Clínica Vivere, para falar sobre lúpus, fibromialgia e cuidados com doenças reumatoides no inverno.
9: Muito bem, isso e muito mais você vai conferir na edição de hoje do Jornal da Manhã.
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10: Hoje, dia 27 de maio, é o Dia Mundial dos Meios de Comunicação. O santo do dia é Santo Agostinho de Cantuária. O dia 27 de maio na história. Em 1931, o físico suíço August torna-se o primeiro homem a atingir a atmosfera. Em 1933, os estúdios da Disney lançam o desenho animado Os Três Porquinhos. Em 1937, a Ponte Golden, famoso símbolo americano que liga São Francisco a Marine Coast, na Califórnia, é aberta ao público. Em 1972, nasce Ivete Sangalo, cantora brasileira. Em 2016, Barack Obama visita o Memorial de Hiroshima, tornando-se o primeiro presidente dos Estados Unidos a fazê-lo. Em 2019, o cantor Gabriel Diniz morre em acidente aéreo na cidade de Estância, perto da divisa entre Sergipe e Bahia. Frase do dia: todos os nossos sonhos podem se realizar, se tivermos a coragem de persegui-los. E é claro que para a gente começar a nossa quarta-feira muito bem, vamos de reflexão do dia.
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12: Caros ouvintes, hoje falaremos sobre assumir a responsabilidade. Nem sempre é fácil assumir a responsabilidade por algo que não nos orgulhamos de ter dito, feito ou causado. Mas, no final das contas, assumir a responsabilidade consome muito menos energia do que continuar a passá-la adiante. Assumir a responsabilidade pelos nossos atos interrompe a energia negativa que já foi criada e permite que o trabalho de reparação e o processo de cura se iniciem. Voltamos a estar em contato com a realidade e nosso senso de integridade, que é uma base de poder bem mais forte do que a negação e a desonestidade. Ao sermos capazes de admitir nossos erros de julgamento e nossa vulnerabilidade, podemos até inspirar nos outros respeito e admiração. Em resumo, quando paramos de negar, paramos de correr e começamos a viver. Você já evitou assumir a devida responsabilidade por algum erro que cometeu? Você já tentou, em vez disso, passar a responsabilidade adiante? Se for este o caso, quais foram as consequências? Caso você precise assumir uma responsabilidade, peça a Deus que o ajude a enfrentar o medo e a inquietação e esteja certo de que sairá vitorioso. Assuma a responsabilidade pelos seus atos e viva uma vida livre e íntegra.
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9: Senado aprova a medida provisória que estabelece piso de R$ 5.130 para professores. Valor proposto pelo governo garante ganho real com aumento de 5,4%.
10: Divulgado o resultado de isentos no Enem 2026.
9: IBGE divulga em julho pesquisa inédita sobre impactos das enchentes no estado.
10: Leite recebe tríplice para escolha dos próximos desembargadores do Tribunal de Justiça do Rio Grande do Sul. Prazo é de 20 dias para definir os nomes que ocuparão vagas do Ministério Público e da Advocacia pelo 5º Constitucional.
9: Rio Grande do Sul terá domínio de céu nublado e nevoeiro nesta quarta-feira.
10: Perícia confirma que incêndio em igreja centenária de Flores da Cunha começou no telhado. Laudo técnico deve ser concluído em 30 dias.
9: Governo do Rio Grande do Sul anula 97 mil multas de pedágios free-flow. Outras cerca de 600 mil autuações estão em análise. Essas e outras informações você vai conferir na edição de hoje do Jornal da Manhã, que tem o apoio de Viva Farma Farmácias, toda a linha de medicamentos e perfumaria em três endereços. 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
4: Olá, estamos de volta com o Jornal da Manhã. Seja muito bem-vindo você que chega agora na edição desta quarta-feira, dia 27 de maio de 2026. Finalzinho de mês, já metade de semana. 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
4: E atenção, porque o sol até chega a aparecer entre nuvens no estado nesta quarta-feira. Mas boa parte aí das localidades deve ter momentos de céu encoberto ou nublado. Mesmo com chuvisco leve, é possível que em algumas cidades o sol apareça. Nesta madrugada e agora pela manhã, a previsão é de formação de nevoeiro na maioria das cidades do Rio Grande do Sul, além de neblina e nuvens baixas. Em alguns pontos, o fenômeno deve persistir até a tarde. Ao longo do dia, o tempo abre na metade norte, enquanto na metade sul segue com mais nebulosidade. O dia começa e termina com frio, mas as temperaturas são amenas no período da tarde. As mais baixas ficam entre 7 e 8 graus. E a capital vai ter uma mínima aí um pouquinho mais elevada hoje. Mas quem vai contar as temperaturas para a gente é o Jonas. Conta aí.
5: Isso mesmo, Sabrina. Em Porto Alegre, a mínima hoje é de 14 graus e a máxima de 19. Em Caxias do Sul, a mínima de 11 e a máxima de 15 graus. Em Bento Gonçalves, a mínima de 10 e a máxima de 17. Aqui em Nova Prata, a mínima de 12 graus e a máxima de 17 graus. Em Passo Fundo, a mínima de 12 e a máxima de 18 graus. Em Vacaria, a mínima de 10 e a máxima de 15. Em Protásio Alves, a mínima de 11 e a máxima de 16. Em São Jorge, a mínima de 11 e a máxima de 18 graus. Em Nova Bassano, a mínima de 11 e a máxima de 18. Em André da Rocha, a mínima de 10 graus e a máxima de 17 graus. Em Vista Alegre do Prata, a mínima de 12 e a máxima de 17. E São José dos Ausentes, a mínima de 9 graus e a máxima de 14 graus.
4: É, dá para perceber que as temperaturas não estão tão baixas, né, Jonas? Mas a sensação ainda é de frio devido a essa umidade elevada. Você já deve ter percebido aí na sua casa, né? E quanto mais abrir janela, pior é.
5: A dona de casa deve estar faceira com essa umidade.
4: Os banheiros devem estar tudo escorrendo, né, gente? Agora, 7h19, nós vamos aos indicadores agropecuários.
6: Indicadores agropecuários, com Diego Brião. Soja.
7: Os contratos futuros de soja com vencimento em julho registraram queda nos Estados Unidos na terça-feira. Na Bolsa de Chicago, a cotação era de US$ 11,86 por bushel ao final do dia. Valor no mercado físico no Brasil por saca de 60 quilos. Estado do Mato Grosso, cidade de Sorriso, R$ 104,00. Paraná, Marechal Cândido Rondon, 111. Bahia, Luiz Eduardo Magalhães, 114. E Rio Grande do Sul, não me toque, R$ 113,00, por saca de 60 quilos.
6: Milho.
7: Valores no mercado físico, por saca de 60 quilos. Paraná, Marechal Cândido Rondon, R$ 53,00. Valor em elevação na comparação com a cotação anterior, Mato Grosso, Rondonópolis, R$ 44,00 em queda e Goiás, Jataí, R$ 55,00 em estabilidade.
6: Boi Gordo.
7: Em São Paulo, na B3, os contratos com vencimento em maio eram negociados ao final da terça a R$ 347,00 por arroba. Houve elevação de 0,07% no dia. Boi à vista, Mato Grosso, Rondonópolis, R$ 336,00 por arroba.
6: Café.
7: Os contratos futuros de café arábica com entrega prevista para julho terminaram a terça-feira em Nova York, nos Estados Unidos, em elevação. A cotação era, ao final do dia, de R$ 1.823,11 por saca de 60 quilos. No Brasil, na B3, os contratos futuros de café arábica com entrega prevista para julho apresentaram elevação com cotação de US$ 341,95 por saca de 60 quilos. Valor no mercado físico do café arábica tipo 6 por saca de 60 quilos. Minas Gerais, Varginha, R$ 1.720, Bahia, região oeste, R$ 1.530 e São Paulo, Franca, R$ 1.720.
6: Algodão.
7: Valor do algodão em pluma por arroba, Mato Grosso, Sorriso, R$ 131,61, valor em elevação na comparação com a cotação anterior, e Bahia, região oeste, R$ 135,00, em estabilidade.
6: Trigo.
7: Valor no mercado físico do trigo por saca de 60 quilos. Paraná, Marechal Cândido Rondon, R$ 69,00, em estabilidade. E Rio Grande do Sul, Nonoais, R$ 65,00, também em estabilidade.
6: Arroz.
7: Valores no mercado físico. Bahia, região oeste, R$ 77,50, por saca de 60 quilos, em elevação. E Rio Grande do Sul, média estadual, R$ 59,00 por saca de 50 quilos, em estabilidade.
6: Indicadores Agropecuários com Diego Brião. Produção, Agência Rádio Web.

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1: 7:26.
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15: Olá, estamos de volta com o Jornal da Manhã, nesta manhã de quarta-feira, 27 de maio de 2026, agora 7 horas 34 minutos. A temperatura em Nova Prata nesse momento é de 12 graus. O dia está nublado por aqui. 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
15: Vamos aos destaques do que é notícia hoje nos jornais que circulam no nosso estado e na nossa região. Em 0 hora desta quarta-feira, destaque para o Grêmio na capa. Grêmio tropeça e terá de disputar os playoffs da Sul-Americana. Após sair atrás e buscar empate por 2-2 com o City Torque na Arena, a tricolor viu liderança do grupo escapar e não foi direto às oitavas. Carlos Vinícius foi expulso no fim da partida. Atlas da Violência, Rio Grande do Sul é o quinto estado com menor taxa de homicídios no país, 15,2 casos a cada 100 mil habitantes. Prédio do INSS deve virar moradia popular. O edifício no Centro Histórico da capital será destinado ao Minha Casa Minha Vida. Governo federal recebe propostas para executar reformas. Normas sobre saúde mental entram em vigor e exigem mudanças nas rotinas de empresas. É a nova NR1. Primeira caneta nacional contra diabetes é aprovada pela Anvisa. Com ampliação da vida noturna, boemia e sossego entram em choque no Rio Branco. E show no Araújo Viana, em entrevista, Jorge Drexler reflete sobre relações humanas e inteligência artificial. São os destaques de 0 hora de hoje.
16: Jornada e fim da escala 6x1. Governo pretende repetir acordos sobre transição no Senado. Saúde no trabalho, NR1, entra em vigor com foco em fatores de risco. Copa do Mundo, seleção inicia treinamentos na Granja Comari. A dívidas do agro, PL de renegociação deve ser votado hoje com alterações. Grêmio empata e deixa escapar a vaga direta. Supremo Tribunal Federal mantém fim da aposentadoria compulsória como punição a juízes. Sobre o Guaíba, conclusão da nova ponte aguarda assinatura de contrato. Estados Unidos, Flávio Bolsonaro se reúne com Trump na Casa Branca. Esses são os destaques da capa do jornal Correio do Povo desta quarta-feira.
15: Em Diário Gaúcho de hoje, ônibus intermunicipal vai ficar mais caro. Tarifas entre as cidades da região metropolitana e Porto Alegre terão reajuste de 7,32% a partir de 1º de junho. Saúde, caneta para emagrecer nacional é aprovada. Em Porto Alegre, SEASA abriga tesouro da arquitetura. Empate amargo e mais dois jogos no calendário para o Grêmio. Em Porto Alegre, seu problema é nosso, trânsito causa buracos em Guaíba. Vídeo traz novas revelações sobre acidente fatal na Ipiranga. São os destaques do DG.
16: Rio Grande do Sul, TF, teve a terceira maior renda do Brasil em 2025. Desenvolvimento e Juiz recebe evento do mapa econômico do Rio Grande do Sul amanhã. Vinícola investe na construção de hotel de luxo em Vacaria para impulsionar e no turismo. Energia, proximidade de ocorrências de El Niño preocupa setor elétrico do estado. Senado, projeto que trata de renegociação do agro deve ser votado hoje. Combustíveis, decreto subsidia 44 centavos por litro de gasolina. Agronegócio, Farsul defende medidas para mitigar dívidas dos produtores. Esses são os destaques da capa do Jornal do Comércio.
15: E agora, chegando na Serra Gaúcha, os destaques de Pioneiro. O grande destaque de capa é para Flores da Cunha. União pela reconstrução. Após incêndio na Igreja Matriz, cidade mantém celebrações de Corpus Christi e lança campanha para agariar recursos. Perícia descartou hipótese de curto-circuito. Assistência social, prefeitura diz estar pronta para aumento de demanda em abrigos em Caxias do Sul. Economia, procura aquecida, chega do frio, aumenta a busca por lenha para lareiras, fogões e até para o churrasco. Em Caravaggio, 83 mil fiéis passaram pelo santuário. A caminhada mobilizou os peregrinos nos 3 dias de festa em honra à santa. Copa do Brasil, Atlético Minas Gerais será o adversário do Ju nas oitavas de final. Essas foram as informações aí da sua região.
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15: Agora 7 horas 39 minutos, a temperatura em Nova Prata é de 12 graus. 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

0: 7:43.
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6: Olá, estamos de volta com o Jornal da Manhã, nesta manhã de quarta-feira, 27 de maio de 2026, agora 7h48, 12 minutos faltando para as 8 da manhã. A temperatura em Nova Prata neste momento é de 12 graus, o sol parece que está querendo surgir aí no horizonte. Mas nós vamos acompanhando durante esta manhã úmida na Serra Gaúcha. 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
6: Uma carreta saiu da pista na manhã de ontem na ERS 324 em Casca. O acidente deixou o motorista ferido e mobilizou equipes de emergência. Segundo informações apuradas, equipes do SCAB e do SAMU de Casca foram acionadas após a carreta sair da pista e ficar atravessada na rodovia. O motorista foi socorrido pelas equipes de emergência e encaminhado ao Hospital Santa Lúcia para avaliação médica. O estado de saúde não foi divulgado. O comando rodoviário da Brigada Militar esteve no local para registrar a ocorrência e sinalizar a via. O trânsito ficou parcialmente bloqueado até a conclusão do trabalho das equipes de socorro. As circunstâncias exatas do acidente ainda precisam ser apuradas.
7: E princípio de incêndio atinge apartamento no centro de Casca. O Serviço Comunitário de Atendimento ao Bombeiro SCAB atendeu na manhã de terça-feira uma ocorrência de princípio de incêndio em um apartamento de Casca. O sinistro foi registrado em um prédio residencial localizado na rua Vitorino Monteiro. Apesar do susto e da mobilização das equipes de socorro na região, a corporação informou que não houve registro de vítimas ou feridos durante o atendimento. Ao chegarem ao local, os integrantes da guarnição realizaram uma vistoria minuciosa na estrutura do imóvel para garantir a extinção total do fogo. Os danos materiais ficaram concentrados em um dormitório, cômodo que sofreu maior comprometimento devido à propagação do calor intenso e da densa fumaça gerada pelas chamas. O restante do apartamento foi preservado pela ação rápida dos socorristas. As causas exatas do início do fogo não puderam ser tecnicamente confirmadas pela equipe operacional durante o atendimento no local. De acordo com as diretrizes de segurança do órgão, qualquer conclusão oficial a respeito do que teria provocado o sinistro ficará condicionada à realização de uma perícia especializada.
6: E a Brigada Militar, por meio da Terceira Companhia Independente de Polícia Militar, realizou a prisão de um homem por furto de aparelho celular em Nova Bassano. A ocorrência foi registrada no fim da manhã de ontem, dia 26. Conforme informações da Brigada, o suspeito havia furtado um aparelho celular na noite anterior. Após receber informações sobre o paradeiro do indivíduo, a guarnição iniciou diligências e conseguiu localizar o homem, além de recuperar o aparelho celular furtado. Diante dos fatos, o suspeito foi conduzido à delegacia de polícia para registro da ocorrência. Após os procedimentos legais, foi liberado e o celular restituído à vítima.
7: E técnicos do Instituto Geral de Perícias, o IGP, fizeram uma avaliação na manhã de ontem, terça-feira, na Igreja Nossa Senhora de Lourdes, em Flores da Cunha, na Serra Gaúcha. A estrutura centenária foi atingida por um incêndio de grandes proporções na segunda-feira e está interditada pelo Corpo de Bombeiros. O teto da igreja desabou durante o incêndio. Após o telhado ceder, os bancos foram consumidos pelas chamas. As telhas foram retiradas e seguiam sobre a calçada na manhã de ontem. Apesar da destruição, ninguém se feriu. De acordo com o coordenador do IGP de Caxias do Sul, Ayrton Kremer, os peritos trabalham em conjunto com a Polícia Civil, que deve ouvir trabalhadores e analisar imagens do circuito interno de monitoramento. O laudo técnico deve ser concluído em cerca de 30 dias. Além da investigação sobre a origem das chamas, os bombeiros também alertam para o risco de desabamento parcial da estrutura. Conforme os peritos, ainda há risco de queda de partes remanescentes do telhado e do mezanino interno da igreja. Por isso, segue recomendado o isolamento total da edificação por tempo indeterminado.
6: Lembrando que a comunidade de Flores da Cunha também já se mobiliza aí para a reconstrução da igreja. Empresários do município já iniciaram uma mobilização para colaborar aí com as ações. Inclusive, uma chave Pix para doações já foi criada e está sendo divulgada. Quatro pessoas ficaram feridas em um grave acidente registrado na tarde de ontem, no quilômetro 62, na ERS 122, em Farroupilha. A colisão ocorreu por volta das 15 horas e 45 minutos, no trecho entre Caxias do Sul e Farroupilha. Conforme o capitão do Corpo de Bombeiros Militar de Caxias do Sul, um adolescente de 12 anos que sofreu ferimentos mais graves e foi encaminhado ao Hospital São Carlos. O motorista de um Fiat Uno também ficou gravemente ferido. De acordo com informações preliminares, o condutor do Fiat Uno trafegava no sentido Farroupilha-Caxias do Sul quando perdeu o controle da direção. Atravessou a pista contrária e colidiu frontalmente contra veículos que seguiam no sentido oposto. Em razão do acidente, o trânsito ficou totalmente bloqueado no sentido Caxias do Sul-Farroupilha. Já no sentido contrário, Farroupilha-Caxias do Sul, o fluxo foi afetado, porém não ficou paralisado.
7: E o governo do Rio Grande do Sul anula 97 mil multas de pedágio Free Flow. O Departamento Autônomo de Estradas e Rodagem, o DAIR, começou a anular multas aplicadas por evasão de pedágio Free Flow no Rio Grande do Sul. Entre segunda-feira, dia 25, e terça, dia 26, o Departamento do Governo do Estado cancelou 97 mil infrações e retirou os pontos correspondentes das carteiras de habilitação dos motoristas. A medida é resultado de uma decisão do governo federal anunciada no fim de abril, que criou um período de transição até dia 16 de novembro, para que os usuários de pedágios Free Flow, que levaram multas por não pagamento de tarifas, regularizem as situações e possam reverter as multas. No Rio Grande do Sul, a concessionária Caminhos da Serra Gaúcha encaminhou ao DAIR na segunda-feira um lote com informações relativas a 719 mil evasões que os motoristas regularizaram seus débitos do pedágio. A quitação das tarifas é pré-requisito para os motoristas conseguirem anular as multas e solicitar o reembolso. Nós recebemos esses dados de mais de 700 mil passagens e em questão de 2 dias nós já verificamos com o Detran 100 mil dessas passagens. Dessas 97 mil multas, nós já demos baixa. Teve 3 mil nas quais foram identificadas inconsistências nos dados e a gente vai ter que verificar manualmente para poder dar baixa no sistema ou não, afirmou o diretor-geral do Dyer, Luciano Faustino. Segundo o diretor, a retirada dos pontos da CNH ocorre automaticamente quando a infração é anulada pelo Dyer no sistema do Detran RS. Os motoristas podem conferir o registro de multas em seus nomes no sistema online do Detran. Embora as multas já estejam sendo anuladas, os pedidos de devolução dos valores pagos pelos motoristas ainda não podem ser feitos. O Dyer trabalha na formatação de um sistema online por meio do qual os motoristas que conseguirem anular as suas multas por evasão de pedágio FreeFlow possam pedir o reembolso. A projeção do Dyer é lançar esse sistema de reembolso até o fim do período de transição criado pelo governo federal, isto é, até o dia 16 de novembro. A concessionária destaca que nem todos os casos de anulação de multas vão gerar reembolso, visto que há casos de multas por evasão de pedágio que não foram pagas pelos condutores. Motoristas que quitarem tarifas pendentes até dia 16 de novembro poderão ter as multas anuladas. Após esse prazo, volta a valer a regra anterior. Usuários que passarem pelos pórticos de FreeFlow e não realizarem o pagamento do pedágio em 30 dias serão multados por evasão de pedágio.
6: Então aí, né? Atenção, motoristas, até 16 de novembro, se você teve alguma multa aí por evasão, né, do pedágio, porque não entrou lá no site da CSG para pagar o pedágio FreeFlow, você pode ainda entrar lá, acessar, né, pela placa, pagar o pedágio atrasado e aí vai ter esse abatimento da multa. Agora, quem já pagou ainda vai ter que aguardar, né, Jonas, para poder pedir o ressarcimento. E um morador de Estrela, no Vale do Taquari, está desaparecido em Barcelona, na Espanha, desde o dia 15 de maio. Vitor Hugo Paladini, de 49 anos, fez um último contato com a família, informando que estava em um táxi a poucos minutos de casa. Segundo informações de familiares, Vitor Hugo avisou a esposa que havia chegado à Espanha e que estaria em casa em 8 minutos. Após essa comunicação, a família não conseguiu mais contato. Familiares relatam que ele viaja com frequência para o país europeu a negócios. Em suas redes sociais, Paladini informa ter uma empresa de importação de veículos. A embaixada e o consulado, tanto da Espanha quanto do Brasil, foram mobilizados e trabalham nas buscas pelo gaúcho. Para auxiliar nas investigações, a polícia divulgou as características de Vitor Hugo. Ele tem 1,90 m e, na última vez que foi visto, usava calça jeans azul, camisa gola polo preta e uma jaqueta preta. Ele também possui tatuagens de números no antebraço. Então, vamos atualizando, né, essa questão, esse empresário, então, aqui do estado, que desapareceu na Espanha e após contato com a esposa. Ele não é visto, então, desde 15 de maio em Barcelona. Agora, 7h58. A temperatura em Nova Prata é de 12 graus. 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
1: 8:02.
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11: Olá, querido ouvinte, estamos de volta com o Jornal da Manhã nesta manhã de quarta-feira, dia 27 de maio de 2025. Seja muito bem-vindo, você que chega agora ao nosso Jornal da Manhã, da 91.5, Rádio Prata Serra. Agora 8:06, 12 graus a temperatura. 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
11: A quarta-feira começou com características típicas de outono na Serra Gaúcha, registrando muita umidade, queda nas temperaturas e forte nevoeiro. Conforme os meteorologistas, o dia terá períodos de sol, mas a nebulosidade deverá persistir. Os termômetros marcam mínimas entre 12 e 13 graus agora, e a máxima prevista é para os 18. A forte cerração atinge cidades aqui da Serra Gaúcha, como Bento e Veranópolis. Em Nova Prata não tem cerração hoje. Porém, né, quem circula aí pela região mais da Serra das Antas, os motoristas, deve ter cuidado redobrado aí nas estradas, enquanto a noite de hoje também promete ser gelada e vai chegar cedinho, hein? Cada vez mais cedo anoitece por aqui, né? E volta a cerração, com marcas caindo para a possibilidade aí de 8, 7 graus, até 6 graus. E a sensação térmica fica baixa, né? Influenciada pela alta umidade que atinge o território desde o último sábado. Mas vamos conferir aqui os alertas. Vamos conferir o que a Climatempo tem aí de previsão para Nova Prata neste dia 27, quarta-feira. Então, mínima de 12 graus, que marca agora pela manhã, máxima de 17. Não há previsão de chuva hoje, mas de sol com nuvens durante o dia e períodos de céu nublado. À noite também bem nublado. O pôr do sol ocorre mais cedinho, às 17h38. A umidade relativa do ar é de 100%. A qualidade é boa, mas os índices ultravioletas estão bem altos. Também alto o índice de gripes e resfriados aí, devido à umidade, ao frio, o tempo instável aí, elevam esses riscos, então proteja-se. Amanhã, quinta-feira, haverá mudança brusca e 9 graus é a mínima, 18 a máxima. Sol com muitas nuvens durante o dia, também períodos de céu nublado e à noite nublada, sem chuva. Na sexta-feira, mínima de 11, máxima de 18 graus. Sol com nuvens e períodos de céu nublado. À noite pode dar alguma pancada de chuva. Nada muito significativo, em torno dos 3 milímetros. No sábado, dia 30, mínima de 14, máxima de 19. Sábado, de sol com nuvens e chuva passageira, também 3 milímetros. À noite, o tempo fica firme. No domingo, dia 31, né, último dia do mês, aí, mínima de 12, máxima de 18. Sol com nuvens durante o dia e períodos de céu nublado, porém sem a presença da chuva. Agora são 8 horas, 9 minutos. Nós seguimos por aqui, né, gente? 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

0: 8 horas e 14 minutos.
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4: Olá, estamos de volta com o Jornal da Manhã, nesta manhã de quarta-feira, dia 27 de maio de 2026. Agora 8 horas 18 minutos, 12 graus a temperatura em Nova Prata. 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
4: Atenção, você que busca uma vaga de emprego para as vagas disponíveis no Cine Nova Prata nesta semana. Há vagas para auxiliar de escritório, técnico em segurança do trabalho, técnico ambiental, Agro Araçá caixa e balconista em farmácia, ferreiros, carpinteiros e ajudantes para construção da ponte de Nova Prata André da Rocha, almoxarife em mecânica de empilhadeiras, lavador de peças, líder de lubrificador industrial, instalador de câmeras de segurança, técnico em segurança do trabalho, soldador MIG, costureira e estofador na fabricação de móveis, estoquista em mecânica automotiva, operador de forno e auxiliar de produção em fabricação de alimentos, confeiteiro, cozinheira e auxiliar de cozinha industrial, auxiliar de cozinha em restaurante, auxiliar de limpeza em restaurante, atendente projetista em loja de móveis sob medida, atendente em padaria, auxiliar de produção em funilaria, auxiliar de produção na fabricação de pré-moldados em concreto, costureira em confecções, auxiliar de corte em confecções, atendente vendedora, atendente em farmácia, cuidador de idosos, pintor em alumínio e serviços gerais com gado de leite. Ainda, contratação aí, ó. A Prefeitura de Vila Flores contrata de forma temporária um auxiliar administrativo e um fonoaudiólogo. Inscrições até 8 de junho. Pelo site vilaflores.rs.gov.br. É um processo seletivo simplificado do município de Vila Flores. Atenção aí, porque a Oral Unique, viva de frente, Oral Unique Nova Prata, tem vaga para recepcionista. Interessados, encaminhar currículo para o WhatsApp 549-9605-5307. Então, recepcionista. Também a loja Por Menos contrata auxiliar de loja para atendimento e vendas. Então, quer trabalhar na Por Menos? Envie o currículo pelo WhatsApp ou entregue diretamente na loja. Também aí, ó, uma informação importante. Dia 6 de junho será realizada ação especial de doação de sangue no Hemocentro de Caxias do Sul, para reforçar e garantir, né, o atendimento a pacientes que necessitam de transfusões. Então, os interessados podem obter informações e realizar agendamento com a enfermeira da Agência Transfusional no Hospital São João Batista, no 3242-7644 ou 3242-7665. Terá transporte de Nova Prata, saindo de frente do restaurante Muralha, em horário a ser definido. A ação conta com apoio aí do município de Nova Prata. E doar sangue, né, gente, faz toda a diferença. Agora são 8 horas 21 minutos, vamos para mais um intervalo. Na sequência, voltamos com a nossa agenda cultural.
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4: Olá, estamos de volta com o Jornal da Manhã, nesta manhã de quarta-feira, agora 8h28. A temperatura segue aí nos 12 graus em Nova Prata, mas o sol está surgindo por aqui para aquecer um pouquinho, né? E ajudar com essa umidade que está terrível. Seja muito bem-vindo você que vem agora, que chega agora no nosso Jornal da Manhã. 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
4: Atenção aí para o que está acontecendo na nossa cidade, na nossa região, nos próximos dias. Você já garantiu um pão quentinho? É hoje, na Feira do Produtor, na Praça Mansur Elias, tem as Senhorinhas do Pão, que estão aí, né, todas as quartas e sábados, com as delícias do forno de barro aí. Então não deixa de passar e garantir o seu pãozinho. Também hoje, dia 27, acontece a 13ª Conferência Municipal de Saúde de Vila Flores. É às 13h30, no auditório Vivian Vanessa Fiore, com o tema Saúde, Democracia, Soberania e SUS. Cuidar do povo é cuidar do Brasil. E atenção aí, então, porque os serviços de saúde de Vila Flores estarão fechados hoje à tarde, no momento aí da Conferência de Saúde. Amanhã, quinta-feira, a Associação de Músicos Pratenses, a AMP, realiza um super espetáculo com Derico Ciotti, integrante da banda do programa do Jô Soares, com a participação especial do tecladista Jeff Sabá, no auditório do Centro Empresarial Vicente Paludo, às 20 horas, com entrada gratuita. No sábado, dia 30, tem treinamento para os meliponicultores, das 8 ao meio-dia na FUV, em Nova Prata, com educação sanitária, cadastro de abelhas, atualização de rebanho, emissão de GTA online, notificação de doenças, entre outros. É uma realização do Nativas, Associação de Meliponicultores da Serra Gaúcha. Também no sábado, dia 30, às 20 horas, no Salão Paroquial de Nova Prata, o Jantar de Colores, em comemoração aos 50 anos do Cursílio de Nova Prata, com destinação de 40% da renda ao Hospital São João Batista e 100% ainda das doações extras. Os ingressos R$ 70,00, animação da banda musical Os Mensageiros. Também no sábado, dia 30, às 22h30, na sede histórica do Grêmio Pratense, tem um super show com Vera Louca. Antecipados no Minha Entrada, realização Gafa Produções. E já que a gente está falando de Vera Louca, vamos ficar com uma música deles?

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3: 8:34.
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0: 8h54.
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0: Bom dia, amigos ouvintes da Rádio Prata Serra. Estamos de volta nesta quarta-feira, 27 de maio, e que bom ter a tua companhia para mais este momento de meditação, que tem como tema Templos Reorganizados. Certamente vocês sabem que são o templo de Deus e que o Espírito de Deus vive em vocês. 1 Coríntios, capítulo 3, versículo 16. Você já sentiu sua vida como que virada de ponta cabeça? Certos fatos nos fazem rever valores e prioridades. A Bíblia conta várias histórias de Jesus. Uma história surpreendente é aquela em que ele virou as mesas dos cambistas e usou um chicote para purificar o templo de Jerusalém. A narrativa revela Jesus muito indignado. A casa de Deus deveria ser uma casa de oração, mas tinha sido transformada em uma casa de negócios. Quando o Salvador Jesus instituiu a sua igreja, recebemos a revelação de que cada pessoa que crê em Cristo é como uma pedra viva. Juntas, as pessoas formam um templo espiritual. Mas a Bíblia também nos ensina que individualmente somos templo do Espírito Santo. O apóstolo Paulo escreve: "Certamente vocês sabem que são o templo de Deus e que o Espírito de Deus vive em vocês." Perceba, o Espírito Santo deseja fazer morada em nosso coração. Será que existe espaço para Deus? Ou nossa vida está cheia de mesas dos mais diversos negócios e interesses? Jesus agiu de maneira intensa para purificar o templo de Jerusalém. Mas ele foi ainda mais intenso ao entregar sua vida na cruz para pagar pelos nossos pecados. Ainda hoje, na ação do Espírito Santo, ele nos repreende e pode virar as mesas da nossa existência. A intenção dele é reorganizar e redirecionar nossa vida. Portanto, quando as coisas parecerem desestabilizadas, peça que Deus purifique seu ser e habite de maneira plena em sua vida. Pois onde ele habita, existe perdão, vida e paz. Querido Deus, purifica nosso ser, perdoa nossos pecados. Entra em nosso coração. Faze nele habitação. Em Cristo. Amém. Convido o amigo ouvinte para estar novamente conosco amanhã, quinta-feira, neste mesmo horário. E que o bondoso Deus abençoe e guarde a todos neste dia. Até lá.
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12: Música. Olá, estamos de volta com o Jornal da Manhã, nesta manhã de quarta-feira, dia 27 de maio, 9 horas 5 minutos, 12 graus a temperatura em Nova Prata. 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Vamos com um pouquinho de informação para você. O Senado aprovou ontem a medida provisória 1334 de 2026, que reajusta o piso salarial dos professores da educação básica para R$ 5.130,63. O texto vai à sanção do presidente Luiz Inácio Lula da Silva. A medida representa um aumento de 5,4% sobre o valor anterior, que era de R$ 4.867,77, com um ganho real de 1,5 ponto percentual acima da inflação. A medida provisória foi editada pelo presidente Lula em janeiro, quando as regras entraram em vigor. Pelo texto, o novo cálculo será a soma do Índice Nacional de Preços do Consumidor, o INPC, e 50% da média de crescimento real das receitas do Fundo de Manutenção de Desenvolvimento e Educação Básica e Valorização dos Profissionais da Educação, o Fundeb. Segundo o governo, a fórmula anterior teria resultado em recomposição apenas de 0,37%, o que, quanto à nova, garante 5,4%. De acordo aí com a senadora professora Dorinha Seabra, relatora da proposta, a nova regra deve gerar um impacto de 6,4 bilhões em 2026. A medida provisória também estabelece teto e piso para as correlações futuras. O reajuste não pode superar a variação da receita nominal do Fundeb nos dois anos anteriores, nem ser inferior ao INPC. Então, aí, boa notícia aos professores. E o Ministério da Educação convoca até esta sexta-feira, dia 29, os candidatos participantes da lista de espera para vagas remanescentes do FIES, o Fundo de Financiamento Estudantil, do primeiro semestre desse ano. O período de convocação começou em 15 de maio. O FIES financia a graduação de estudantes matriculados em cursos presenciais não gratuitos em faculdades privadas e com avaliação positiva do MEC. Todos os candidatos inscritos devem, obrigatoriamente, ter condições de atingir a frequência mínima exigida no primeiro semestre, porque o financiamento deve ser contratado exclusivamente nesses 6 primeiros meses. A ocupação das vagas remanescentes, referente ao primeiro semestre, não será postergada para os semestres posteriores. E divulgado o resultado de isentos do Enem 2026. Então, o resultado aí sobre os pedidos de isenção da taxa de inscrição já está disponível na página do participante e foi também divulgada a relação final dos participantes de 2025 com a justificativa de ausência aceita nos dias de prova. O Instituto Nacional de Estudos e Pesquisas Educacionais do Ministério da Educação, o INEP, informa que para consultar o resultado final é preciso entrar com o login da conta da plataforma Gov e alerta que não fará contato com cada participante para informar o resultado da justificativa da ausência do Enem ou a solicitação de isenção de pagamento da taxa de inscrição. As inscrições para o Enem foram abertas nesta semana, né, na segunda-feira, dia 25, e vão até o dia 5 de junho. As provas serão aplicadas em 2 domingos seguidos, já divulgados, dia 8 e 15 de novembro próximo. Agora são 8 horas 10 minutos, nós vamos para um breve intervalo com o apoio de Centro de Oftalmologia da Dor. de oftalmologia, Dr. Cassiano Goulart, Clínica das Doenças dos Olhos, que atende IP Unimed e particular na Cônego Pérez, junto ao hospital. 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
10: Olá, estamos de volta com o Jornal da Manhã, nesta manhã de quarta-feira, agora 9h17. A temperatura em Nova Prata é de 13 graus, aqueceu um pouquinho aí com a presença do sol, porém há nuvens escuras, inclusive, sobre a nossa cidade. 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

0: 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E agora nós estamos em contato com a Câmara de Vereadores de Nova Prata para falar, para passar o informativo da semana.
1: Muito bom dia a todos. Estamos aqui passando para fazer mais um informativo da Câmara de Vereadores de Nova Prata. Aqui, vereador Felipe Paese, presidente da Câmara aqui de Nova Prata, para falar dessa 16ª sessão ordinária que aconteceu nesta segunda-feira, dia 25 de maio. Está finalizando mais um mês, né? O tempo passa rapidão. E a gente está aí para, então, falar um pouquinho o que foi a ordem do dia dessa 16ª sessão aí que aconteceu nessa segunda-feira. Então, começando, tivemos a aprovação da ata, né, da sessão anterior, a 15ª sessão ordinária, foi realizada no dia 18, foi aprovada por todos. Depois, seguindo, tivemos um expediente, um projeto de lei que estava nas comissões, né, do Poder Executivo, que era o projeto de lei número 46, de 2026, que autoriza o Poder Executivo Municipal a abrir crédito suplementar no orçamento vigente por superávit financeiro no ano de 2025 e dar outras providências no valor total de R$ 590 mil, sendo R$ 240 mil para obras na entidade AMA, construção das baias lá na AMA, né, que tanto é reivindicado, uma melhor condições lá para os animaizinhos lá, vai sair isso daí, vai licitar então agora para o segundo semestre. R$ 150 mil reais, contratação de terceirizados para projetos, então isso é para a Secretaria de Planejamento e Urbanismo lá do secretário Frigo, sempre tem a necessidade porque não se dá conta de tanta demanda que temos, então muitas vezes há necessidade de contratação de mão de obra terceirizada fora da prefeitura para fazer o andamento dos trabalhos dentro da prefeitura, normal isso, e mais R$ 200 mil para distribuição de britas para os produtores rurais. Ou seja, liberado importante recurso aqui para a compra de britas para os agricultores, né? Aquela brita do portão para dentro, que agora vem chuva, estação de inverno, né? E sempre tem essa necessidade. Então, a partir, eu acredito que da outra semana, isso comece a ter andamento também de forma mais célere, no mais tardar 15 dias. Foi aprovado, obviamente, por todos os vereadores, né? Porque a gente precisa dar agilidade nessas questões aqui, não dá para deixar parado, todos os vereadores compreenderam e aprovaram, então, este projeto. Tivemos os expedientes novos do Poder Executivo, que vieram para a Câmara de Vereadores. O primeiro foi o projeto de lei 48 de 2026, que autoriza o Poder Executivo Municipal a abrir crédito suplementar no orçamento vigente por auxílio convênio recebido do Estado e de outras providências. Secretaria de Saúde, no valor de R$ 232.991, através do programa Assistir 2026, incentivo extraambulatório de oftalmologia, custeio de atividades hospitalares, aprovado por todos os vereadores. Recurso para a saúde, a gente, né, como é tradição de praxe, a gente já coloca para votação, dispensa os pareceres das comissões, pois é saúde. Então a gente não fica atravancando aí para que o recurso fique parado. Então já vai ser destinado, dar andamento essa semana. Assim como esse projeto a seguir que temos agora, o 49, projeto de lei 49 de 2026, que autoriza o Poder Executivo Municipal a abrir crédito suplementar no orçamento vigente, por auxílio convênio recebido agora do Estado também, da outras providências. Secretaria de Saúde, no valor de R$ 113.400, através do programa Inverno Gaúcho. Leitos de suporte ventilatórios adulto, custeio de atividades hospitalares. Também é um programa que todo ano tem do governo do Estado, o Inverno Gaúcho, e também está vindo esse importante recurso aí para o hospital, né, que acaba auxiliando aqueles que têm problemas respiratórios, enfim, né? E aí temos esse recurso para isso, também foi aprovado por todos os vereadores, dando seguimento no recurso para que o hospital já receba de imediato e coloque, né, esses serviços logo para a população. Também tivemos o projeto de lei número 50 de 2026, que autoriza o Poder Executivo Municipal a abrir crédito suplementar no orçamento vigente por superávit financeiro no ano de 2025 e dá outras providências. Secretaria de Administração, no valor de R$ 1.350.000. Esse valor é para a construção, pessoal, do novo pavilhão lá na garagem municipal, onde nós temos lá o pessoal que guarda as máquinas, né, os tratores, enfim, os caminhões, lá embaixo, lá, perto lá na BR-470, lá, está degradante lá as condições, lá, o local lá do pessoal. Precisamos ter um local adequado, então vai ser feito todo os novos pavilhões, com um local novo de banheiros, de cozinha para os funcionários, servidores da prefeitura, né? E também para guardar os nossos maquinários, porque se bem cuidado, feito bem sempre a manutenção, bem cuidado também pelos funcionários públicos, diga-se de passagem que tem que cuidar bem, porque são coisas nossas, a gente tem que entender isso, não adianta ficar quebrando sempre, né? Aí as coisas funcionam e a gente não precisa ficar toda hora tendo falta de alguma coisa. Então a gente tem que cuidar de uma ponta à outra, eu costumo dizer. Tem que criar essa cultura. Então faz um belo investimento aqui o executivo, né, de R$ 1.350.000 para a construção de um novo pavilhão, uma adequação toda nova lá, uma estruturação nova lá, banheiros, cozinhas, como eu falei, vestiário, enfim, lá para... E um local para novo para as máquinas, né, que ficam repousando durante as noites, final de semana, né? E também mais um valor de R$ 50.000 para a manutenção do programa de controle de natalidade de cães e gatos, né? Castração, vai ser contratado uma empresa para a castração desses bichinhos aqui na cidade. Então, mais R$ 50.000 para a agricultura, para isso. Então, aberto essas duas rúbricas, no total de R$ 1.400.000 para esses dois eventos aí, aprovado por todos os vereadores. Então, uma quantia razoável, né, boa, temos que ficar de olho e fiscalizando para que seja bem empregado esse recurso público. Tivemos o projeto de lei número 51, e aqui um importante projeto agora, vou falar os dois próximos, que é o 51 de 2026, que autoriza o Poder Executivo Municipal a abrir crédito especial de orçamento vigente por superávit financeiro no ano de 2025, no valor, né, de R$ 275.000 da Secretaria de Assistência Social e Habitação. Então, este valor é para a compra de um veículo e será destinado à APAE, aprovado por todos os vereadores. E o projeto seguinte, o de número 52/2026, autoriza o Poder Executivo Municipal a firmar termo de fomento com a Associação de Pais e Amigos Excepcionais, a APAE, de Nova Prata, que autoriza o repasse desses R$ 275.000 para aquisição de um veículo, que é a van, certo? Uma van nova para a APAE. Eu vou explicar um pouquinho. Primeiro foi aberto o projeto de lei para abrir o crédito e o segundo projeto, que eu li, o 52, para autorizando o repasse deste valor. Esse repasse, esses valores, foram conseguidos através de emendas com deputados. Deputado Darley, aqui através da vereadora Adriana e Vinícius Reinelli, e também com o deputado estadual Thiago Duarte, doutor Thiago, através do vereador Clécio Zamin, R$ 100.000, R$ 170.000 com o Derlei, e elas se juntam essas duas emendas com uma emenda do deputado estadual Paparico Bach, de R$ 150.000, para aquisição de uma van nova para o transporte dos alunos especiais da APAE. Já vinha sendo reivindicado há alguns anos e agora, desde a metade do ano passado para cá, nos imbuímos desta causa E conseguimos, fizemos toda a articulação e conseguimos fazer, né? Os vereadores foram parceiros, aí o Clécio mais uma vez também, na outra vez que foi comprada a van que hoje atualmente leva os alunos, ele também participou dessa construção e agora ele participa mais uma vez e juntamente com a vereadora Adriana e o vereador Vinícius e mais comigo, a gente fez toda essa construção aí para que esse valor fosse. Então, esses valores dos deputados entraram, a prefeitura tira do livre e manda lá para eles, né, sem prejuízo nenhum aos cofres, né, porque entrou então temos esse recurso, e aí vai ser repassado para eles comprarem uma van nova, adaptada, zero quilômetro, né, e eu espero que eles façam também ótimo uso, como vão fazer, e aqui vai todo o meu desejo aqui que também ela tenha uma durabilidade muito boa, né, porque a gente sabe que quando se usa bastante, ela acaba tendo manutenção, mas claro que tudo, quando o veículo é mais novo, isso nos primeiros anos não se tem tanto, né? Mas isso foi tudo uma construção e a gente agradece aqui por demais também o prefeito Beto, que entendeu a causa desde o início e foi parceiro, autorizou que aqui, se não tivesse essa construção toda, e é isso que eu falo sempre, né? Essa parceria de todos, e aliás, o executivo sempre é muito parceiro nessas questões quando a gente conversa. Então, a gente deixa o nosso agradecimento mais do que especial aqui ao pessoal do Executivo, ao prefeito Beto, todo o gabinete que foi solícito nesta causa. E agora vamos ter uma van nova aí no segundo semestre, aí, logo, logo aí. Acredito eu, dentro de 60 dias, aí essa van deve estar aparecendo aí na PAI, aí, 60, 90 dias, para eles terem um veículo novo para as crianças que merecem. Seguindo, temos um pedido de indicação, então, agora aqui, já passando para os expedientes do Poder Legislativo, né, os pedidos que voltam das comissões que estavam baixados, né, pedido de indicação número 86/2026, do vereador Paraíba, que solicita o passeio público e pó de árvores na esquina da Cônico Pérez com a rua Clemente Arascone, aprovado por todos os vereadores. Também tínhamos um pedido de indicação 88/2026, do vereador Paraíba, que também estava baixado, que solicita a continuidade de estrada vicinal na divisa com Vila Flores. Esses dois pedidos de indicação estavam baixados, foram baixados por solicitação do vereador Vinícius Reinelli e retornaram ontem para apreciação no plenário, sendo os dois aprovados, né, os dois pedidos de indicação do Paraíba. Também tivemos os expedientes novos do Poder Legislativo, onde o primeiro foi o pedido de indicação 91/2026 do vereador Paese e vereador Dogaminosso, que dispõe sobre o projeto piloto do Programa de Desenvolvimento, Força, Saúde e Prontidão Física Escolar, aprovado por todos os vereadores. Importante pedido de indicação que, no decorrer aí dos meses, a gente vai estar juntamente com a Secretaria de Educação aí, explicando melhor para todos aí, vamos tentar fazer uma parceria com as cidades irmãs, né, juntamente com a cidade de Noblesville, nos Estados Unidos, na qual é uma das cidades parceiras das cidades irmãs, aqui conosco de Nova Prata, onde vamos tentar ajudar nesse desenvolvimento deste projeto, deste programa piloto aqui para Nova Prata. Seguindo, tivemos o pedido de indicação número 92/2026, do vereador Lindo, que requer oficiamento à Secretaria de Obras e Urbanismo para melhorias no trajeto até o SAMU. Pedido importante, também foi aprovado por todos os vereadores ali, já que o SAMU agora está em uma nova base, né, atrás ali do novo pronto atendimento que está sendo feito ali. E, obviamente, claro que ainda tem obras ali do novo pronto atendimento, e acredito eu que, assim concluído, vão fazer toda a questão aí de pavimentação, alargamento da pista, enfim, dando viabilidade para a entrada e saída das ambulâncias do SAMU. O pedido de indicação número 93/2026, do vereador Lindon, requer um estudo de readequação do trânsito nas ruas Prudente de Moraes e Silvério de Araújo, no centro da cidade, visando a implementação do sentido único de circulação nas vias. Essas duas ruas são lá, uma lá em cima, nos lados da Delegacia de Polícia de Nova Prata. Então, hoje está bem estreito lá, e conforme falava o vereador ontem no plenário, ele explicava que com estacionamento e tem lá comércio, enfim, o sentido fica bem complicado quando são os dois sentidos, e um sentido só melhoraria bastante. Seguindo, tivemos troca de emendas individuais. A primeira foi do vereador Gilmar Perusso, número 147, para o beneficiário ADPF, né? Que é a Associação Desportiva Pretense de Futsal, que altera objeto que passa a ser o pagamento de profissionais, aquisição de uniformes, material esportivo, alimentação e custeio de viagens para as competições. Foi aprovado por todos os vereadores. E a última que tivemos aqui para encerrar a ordem do dia foi do vereador Felipe Paese, né? Foi a troca de 3 emendas. A primeira foi a de número 55, as primeiras de 55 e número 56, que altera o beneficiário passando a ser as Cidades Irmãs. E a número 51, o beneficiário, o Clube São Cristóvão, que só alterou o objetivo. Já era para o Clube São Cristóvão, mas só alterou o objetivo, que passa a ser o custeio de projetos e atividades. É importante ressaltar aqui que as emendas impositivas dos vereadores, elas servem para auxiliar as entidades, né, a fazer projetos sociais, certo? Que visam a participação dos munícipes, sejam eles na crianças, adolescentes, idosos, né, auxiliando os mais vulneráveis, enfim, esse tem que ser o objetivo das emendas impositivas, né, que traga algo que oportunize a todos, né? E não meramente eleitoreiro. Volto a frisar isso, muitos ainda usam dessa maneira. A gente tem alguns probleminhas que os vereadores estão reclamando, e em partes tem uma certa razão, que está um pouquinho mais complicado, mas não adianta. É a lei é essa, tem que se adequar, né? Mas enfim, cada um com a sua opinião, a minha é essa, né? As impositivas têm que ser usadas para o auxílio e não muitas vezes para comprar a porta ou pagar a luz, que nem faziam antigamente. Tem que ser destinadas a uma função social, né? Para auxílio da entidade, certo? Então, dito isso, essa foi a ordem do dia da 16ª Sessão Ordinária da Câmara de Vereadores de Nova Prata. Estamos terminando mais um mês de maio, né? O tempo passa rapidão, já estamos aí no inverno aí agora, né? Período que vai começar de mais chuvas, né? A gente fica mais atento, né? Lembrando aqui que estamos cobrando direto aqui, eu especialmente, do governo estadual, sobre a questão da liberação dos recursos do FUNRIGS, do Fundo de Reconstrução do Estado do Rio Grande do Sul, mas não estamos tendo êxito para o melhoramento das galerias aqui, da parte do Sagrada Família também, ali do Arreio das Polacas. Deixar claro já, aproveitar esse espaço, né? O pessoal do governo do Estado do Rio Grande do Sul não tem atendido muitas cidades do estado, e depois acontece mais uma vez alguma situação extraordinária, e os munícipes, os primeiros que vão reclamar vai ser com os vereadores e com o prefeito, sendo que quando tinha o recurso, o governador, vice-governador, secretário estadual não encaminharam, e está aí parado tudo. Então vamos ficar atentos sempre, quando tiverem dúvidas venham falar conosco, me procurem, estou totalmente à disposição, e a Câmara também está sempre à disposição para os munícipes aqui, a população de Nova Prata, certo? Agradeço a todos aqui, agradeço à Rádio Prata pela oportunidade, mais uma vez, desejando a todos uma ótima semana e que Deus nos abençoe e sempre nos guie. Muito obrigado a todos, tenham um ótimo dia, com muita luz e muita paz.
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3: 9:36.
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0: Olá, estamos de volta com o Jornal da Manhã na Rádio Prata Serra 91.5. Agora 9 horas, 40 minutos, 20 minutinhos para as 10 da manhã. A temperatura em Nova Prata neste momento é de 13 graus, o sol brilha lá fora, e para animar a dona de casa, né, para lavar uma roupa e tudo mais, já que tem umidade no ar, tá difícil de secar dentro de casa, não é mesmo, gente? 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Seguimos por aqui com mais informações para você. O Ministério da Agricultura e Pecuária lançou ontem o Sistema Unificado de Informações, Petição e Avaliação Eletrônica, o SISPA, ferramenta criada para modernizar, dar mais transparência e aumentar a eficiência do processo de registro de agrotóxicos e afins no Brasil. A partir de agora, haverá um protocolo único para os pedidos de registro. O sistema foi desenvolvido em parceria com o setor privado, com a participação de entidades como a Associação Brasileira dos Produtores de Algodão, ABRAPA, Instituto Brasileiro do Algodão, o IBA, que investiram mais de 6 milhões aí nessa tecnologia. Olha só que bacana. Então agora vai ficar aí tudo modernizado. O ministro, então, da agricultura aí, né, ressaltou que o sistema faz parte de um amplo reforço de transformação digital para a defesa agropecuária. O secretário da Defesa Agropecuária do MAPA, o Carlos Goulart, classificou o lançamento como um momento há muito tempo aguardado, tanto pelo setor público como pelo privado. Como é que vai funcionar? Com a nova sistemática, os pedidos de registro passam a ser protocolados em um único ambiente eletrônico coordenado pelo MAPA. Antes, as empresas precisavam apresentar requerimentos separados ao MAPA, um outro, a Agência de Vigilância Sanitária, que é responsável aí, a Anvisa, né, pela avaliação toxicológica, e ao Instituto Brasileiro de Meio Ambiente e Recursos Naturais Renováveis, o IBAMA. Agora, o CISPA permitirá a integração dos fluxos de análise entre os três órgãos federais responsáveis aí pela avaliação dos produtos, proporcionando agilidade, rastreabilidade e transparência em todas as etapas do processo. Essa plataforma também vai possibilitar a geração e disponibilização de informações realizadas aí, relacionadas, né, ao registro e comércio dos agrotóxicos e dos afins. Então, o novo sistema aí vai trazer, né, todas as petições feitas de forma unificada, exclusivamente eletrônica, em uma única plataforma. E, claro, as empresas poderão acompanhar em tempo real o andamento dos seus processos nos três órgãos junto, reduzindo o chamado efeito ping-pong. A implementação do CISPA reduz a duplicidade de procedimentos e amplia aí a integração entre os órgãos responsáveis pelos agrotóxicos no Brasil. Seguimos falando do produtor rural. O projeto de renegociação de dívidas sofreu alterações. Após muitos adiamentos para avaliação no Senado, o projeto que trata da criação de uma linha especial de financiamento para produtores rurais deverá ser votado hoje. Porém, o texto tem alterações negociadas entre os parlamentares e o governo federal. A senadora Tereza Cristina, do PP do Mato Grosso do Sul, disse que deve ser retirado da matéria o uso do Fundo Social do Pré-Sal para o financiamento. Uma reunião do Ministério da Fazenda definiu o enquadramento de produtores beneficiados, o teto de valores e o uso do fundo garantidor. O líder do governo na Câmara, o deputado Paulo Pimenta, que participou do encontro, informou que a ideia é votar uma renegociação de dívidas com carência de 2 anos e prazo de 10 anos para pagamento. Além disso, haverá escalonamento dos juros entre pequenos, médios e grandes produtores. Contudo, as alíquotas ainda não foram acordadas. Apesar do apoio da bancada ruralista, a proposta tem enfrentado resistência dentro da equipe econômica do Executivo por causa do impacto fiscal. O volume de dívidas rurais envolvidas pode chegar a 180 bilhões. Os recursos inicialmente previstos para ajuda incluíam até 30 bilhões do Fundo Social do Pré-Sal, além de outras fontes públicas de financiamento. Então, vamos aguardar para ver o que acontece hoje, né, gente? E o PIS/PASEP, a Caixa libera novo lote do dinheiro esquecido. Então, nessa semana foi liberado, né, um novo lote de pagamento relativo ao dinheiro esquecido do antigo fundo PIS/PASEP, e dessa vez podem sacar o dinheiro aqueles que solicitaram o ressarcimento até o dia 30 de abril desse ano. O antigo PIS/PASEP foi criado para incrementar a poupança dos trabalhadores. Em 1975, os recursos foram transferidos para um único fundo, que parou de funcionar em 88, quando foi substituído pelo abono salarial atual. E muitos deixaram de sacar os valores, que acabaram sendo transferidos para uma conta única do Tesouro Nacional. Agora, os funcionários que trabalharam com carteira assinada ou como servidor público entre os anos de 1971 e 1988 podem pedir ressarcimento dos valores. A estimativa, segundo o governo federal, é que mais de 10 milhões de pessoas sejam contempladas, totalizando 26,3 bilhões de reais. O saldo médio do saque é de R$ 2.800 por cidadão, mas varia, né, de cada caso específico. Para você saber se tem direito ao saque, tem que acessar a página do Repis Cidadão e fazer o login com sua conta da plataforma Gov. Depois é só digitar o número de identificação social, que é o NIS, e clicar em pesquisar. Se tiver dinheiro a receber, o próprio sistema orienta os próximos passos. E também é possível fazer a consulta aí pelo aplicativo do FGTS. Os pagamentos são feitos exclusivamente pela Caixa Federal por crédito em conta já existente no banco ou em poupança social digital aberta sem custos na instituição. Caso o ressarcimento não seja solicitado até setembro de 2028, os valores, então, serão incorporados ao Tesouro Nacional sem possibilidade de saque. Herdeiros de titulares falecidos também têm direito ao pedido. Então, mais uma parte dessa restituição foi liberada pela Caixa nessa semana. E a presidente do Instituto Nacional do Seguro Social, INSS, Ana Cristina Silveira, e o ex-secretário executivo do Ministério da Previdência Social, Felipe Cavalcante, inauguraram na segunda-feira, no Recife, uma nova central do INSS. É estrutura com capacidade para realizar 1,4 milhão de atendimentos mensais. A unidade reforça a Rede Nacional de Teleatendimento da Previdência Social e marca a retomada da operação na capital pernambucana após mais de 2 meses de interrupção. O equipamento integra a estratégia de ampliação e modernização do atendimento previdenciário em todo o país. São 1.700 atendentes treinados e 200 colaboradores para áreas de supervisão, monitoria, treinamento, tecnologia da informação, planejamento e coordenação. Ao todo, o INSS passa a contar com 3 centrais para atender o país. Então, temos unidade em Recife, Salvador e Caruaru. Ao todo, são cerca de 7 mil colaboradores nas 3 centrais e aproximadamente 69 milhões de ligações por ano. Então, aí, mais uma plataforma, uma nova central, né, a 135 do INSS, e amplia aí os atendimentos para a comunidade, para a população brasileira. Agora, 9h50. A temperatura em Nova Prata é de 13 graus. 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
1: 9:53.
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0: Olá, muito bom dia para você que está na sintonia aqui da Rádio Prata Serra 91.5 FM. Está entrando no ar na manhã desta quarta-feira, hoje dia 27 de maio, agora 9 horas e 58 minutos. 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NASA diz que missão para construir base na Lua começa ainda em 2026. A NASA, Agência Nacional Espacial dos Estados Unidos, divulgou nesta terça-feira, ontem, dia 26, seu planejamento para a construção da sua base lunar. As primeiras missões estão previstas para acontecer ainda este ano. Durante a coletiva de imprensa, o administrador da agência explicou que eles devem enviar 3 missões para a Lua em 2026. "Não vamos diminuir o ritmo, estamos apenas começando", afirmou o norte-americano. A NASA espera que o homem pise novamente a Lua na missão Artemis, que está estipulada para acontecer até 2030. Ebola, seleção do Congo cumpre isolamento antes da Copa. A seleção da República Democrática do Congo terá que cumprir isolamento de 21 dias antes de viajar aos Estados Unidos para disputar a Copa do Mundo. No início da semana passada, autoridades americanas indicaram que a seleção ficaria isenta da proibição temporária de viagem destinada a pessoas que estiverem recentemente no Congo, em Uganda ou no Sudão do Sul. A federação anunciou o cancelamento da fase de treinamentos que aconteceria antes da viagem aos Estados Unidos. A FIFA acompanha de perto o surto de ebola registrado no país africano e mantém contato frequente com a federação e com as autoridades sanitárias dos países sede do Mundial. Agronegócio responde por 72% das exportações do Rio Grande do Sul no primeiro trimestre de 2026. O agronegócio gaúcho exportou US$3,2 bilhões no primeiro trimestre de 2026 e manteve a participação de 72% nas exportações totais do Rio Grande do Sul. Apesar da retratação de 3,8% em relação ao mesmo período do ano passado, o resultado representa o quarto maior valor da série histórica para o período. Os dados constam no boletim Indicadores do Agronegócio do Rio Grande do Sul, divulgado pelo Departamento de Economia e Estatística, ligado à Secretaria de Planejamento, Governança e Gestão. A queda de US$127,2 milhões nas exportações foi influenciada principalmente pela redução nas vendas do complexo soja, do fumo e de produtores florestais. Em contrapartida, o setor de carnes registrou desempenho recorde no trimestre. As exportações somaram US$743,1 milhões, alta de 22,4% na comparação com o mesmo período de 2025. Brasileiros estão na final de competição aeroespacial internacional. Uma equipe brasileira formada por estudantes do ensino médio alcançou a final da internacional, considerada uma das maiores competições estudantis de engenharia aeroespacial do mundo, sendo a primeira equipe sul-americana da história a chegar nesta fase. O projeto que levou a equipe para a final se chama V02 e propõe a expansão de uma colônia flutuante na atmosfera do planeta Vênus por meio de um sistema industrial que é capaz de transformar em matérias de alto valor tecnológico. Ministro Superior do Tribunal de Justiça visita a cadeia pública de Porto Alegre e confere a execução penal à unidade. A cadeia pública de Porto Alegre recebeu ontem a visita institucional do ministro Carlos Pires Brandão, do Supremo Tribunal de Justiça, e o intuito foi observar as práticas adotadas no âmbito da execução penal na unidade prisional, antes Presídio Central, entregue e requalificada pelo governo do Estado em setembro de 2025. Brandão esteve na instituição a convite da juíza Marina Bezerra, responsável pela fiscalização e acompanhamento pelo secretário de Sistemas Penal e Socioeducativo, César Atílio Rossato, pelo presidente do Tribunal Regional Federal da 4ª Região, desembargador João Batista Pinto Silveira, e pelo diretor da Unidade Prisional, Renato Pena de Moraes. A visita foi destinada à observação das práticas adotadas no âmbito da execução penal, bem como o fortalecimento do diálogo interestadual voltado à promoção de direitos fundamentais e ao aprimoramento do sistema prisional. O ministro relatou que o seu maior objetivo é construir uma sede e uma rede para fortalecer as audiências de custódia, pensando naqueles que estão entrando no sistema prisional e naqueles que irão sair dele, seja em liberdade ou em monitoração eletrônica. Às vezes, o olhar do direito é enviesado sobre o sistema penal. Quero melhorar este fluxo. Com o olhar das políticas públicas, eu percebo que devemos melhorar alguns aspectos antes da prisão, como a parte da audiência de custódia também, onde, de fato, começa o processo de cada preso, disse o ministro. O governo do estado promove mutirão em Porto Alegre para regularização de imóveis na extinta Coab. O governo do estado, por meio da Secretaria de Habitação e Regularização Fundiária, realiza na segunda-feira, terça, o 12º mutirão de regularização fundiária de governos adquiridos junto à extinta Companhia de Habitação do Estado do Rio Grande do Sul por moradores do bairro Costa Silva e Rubens Berta, em Porto Alegre. Nesses dois núcleos, há cerca de 2.700 contratos pendentes de regularização. O atendimento ocorre das 9 horas da manhã às 16 horas no Centro Humanitário de Acolhimento Vida. E o governo do estado investe 241,7 milhões de reais em prédios públicos nos quatro primeiros meses de 2026. Nesses meses, o governo do Rio Grande do Sul investiu 241 milhões em obras de prédios públicos gerenciados pela Secretaria de Obras Públicas, beneficiando mais de 200 edificações. O valor considera tanto trabalhos concluídos quanto aqueles que foram iniciados neste ano e estão em execução. No período, também foram destinados 19 milhões de reais às construções das barragens de Jaguari, em São Gabriel, e Taquarembó, em Dom Pedrito. Os dados não incluem obras de outras pastas, como estradas. Os prédios da rede estadual de educação receberam o maior valor no período, 148,7 milhões de reais, em 144 instituições de 88 municípios. Desde janeiro, iniciaram-se 101 obras que estão atualmente em execução, com um aporte de 77,7 milhões de reais para 95 escolas. Programa Desenvolve Município inicia nova etapa focada na criação de projetos estratégicos para atração de investimentos. O Programa Desenvolve Município deu início ontem à segunda etapa voltada ao fortalecimento da capacidade técnica dos municípios gaúchos na atração de investimentos e no desenvolvimento econômico sustentável. A iniciativa reunirá gestores de as 80 cidades certificadas na primeira etapa do programa, que agora avançam para o ciclo mais estratégico e aplicado, focado na estruturação de projetos de desenvolvimento. Após uma primeira etapa dedicada à elaboração de planos municipais de atração de investimentos, o programa evolui para um novo momento orientado pela construção de projetos executáveis, estruturados e preparados para a capacitação de recursos. E, por fim, PL muda de posicionamento e passa a apoiar o fim da escala de trabalho 6x1. Em uma mudança surpreendente de posicionamento, a bancada do Partido Liberal, o PL, anunciou nesta terça-feira, ontem, dia 26 de maio, que passou a apoiar o fim da escala de trabalho 6x1. Durante sessão no plenário da Câmara dos Deputados, o líder do partido, Sóstenes Cavalcante, afirmou que a legenda agora defende a adoção do modelo 4x3, que estabelece 4 dias de trabalho e 3 de descanso. A sigla antes se posicionava de forma contrária ao tema. Justificou a guinada como uma forma de garantir mais tempo de convivência familiar aos trabalhadores. A discussão sobre a proposta de emenda à Constituição havia começado nesta semana em uma comissão especial da Câmara, mas foi temporariamente suspensa após um pedido de vista. O relator do texto, Léo Prates, informou que a expectativa é retomar a análise nesta quarta-feira, hoje, para tentar encaminhar a matéria ao plenário até amanhã, quinta-feira, dia 28. O texto atual, a proposta, prevê uma redução gradual da jornada semanal de 44 para 40 horas, estabelecendo um período de adaptação de até 14 meses para o mercado após a promulgação. A mudança de postura do partido ocorre em meio a uma crescente pressão popular sobre o tema em todo o país. Até então, a legenda vinha tentando o encerramento da escala 6x1 com uma pauta puramente eleitoral defendida pelo governo federal. Enquanto os apoiadores do projeto argumentavam que a alteração traria melhora significativa na qualidade de vida dos trabalhadores brasileiros. Entidades empresariais demonstraram forte preocupação com os impactos econômicos e, consequentemente, o aumento do custo operacional para a adaptação das empresas. Continuem com a programação da Rádio Prata Serra, aqui no programa Jornal da Manhã. 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
2: 10 horas e 9 minutos.
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2: Olá, estamos de volta com o Jornal da Manhã, nesta manhã de quarta-feira, 27 de maio de 2026. Nós voltamos agora no apoio de Service Contabilidade, Lojas Becker, Unicred, Use Sua Audição, Super Cassol, com a gente no último horário do Jornal da Manhã, as nossas principais entrevistas do dia, agora 13 graus a temperatura. O sol brilha lá fora para a felicidade de todo mundo, né? Ninguém mais aguenta essa umidade, a sensação de frio fica mais intensa e tudo mais. Eu convido você agora para participar conosco. Estamos ao vivo pelo Facebook da Rádio Prata em live para a nossa principal entrevista do dia, que tem tudo a ver com frio, gente. É. Você que está ligado com a gente, tem o frio batendo aí na nossa porta, né? Porque muitas pessoas começam a reclamar da friaca e daquela famosa dor nas juntas, doutor. Não é verdade? Mas além do incômodo comum do inverno, quem convive com doenças reumatoides precisa de atenção redobrada nessa época do ano. E para entender melhor o impacto do frio na nossa saúde, também para tirar as dúvidas aí sobre condições muito frequentes, como lúpus, a fibromialgia. Nós recebemos aqui nos estúdios da Rádio Prata hoje o reumatologista Dr. Gustavo Carlini Ogliari, que atende na Vivere todas as quartas-feiras. Bom dia, doutor, seja bem-vindo.
3: Bom dia a todos os ouvintes. Isso mesmo, todas as quartas.

0: Sextas-feiras a gente está fazendo atendimentos aqui na Clínica Vivre, junto ao hospital aqui em Nova Prata. Faz um ano, já um pouco mais de um ano já com esse trabalho, e é muito bom poder dar atenção para essa população que tinha assim uma carência grande, né, na área de reumatologia. Muitas pessoas que precisam, né, e agora podendo tratar, podendo acompanhar, podendo diagnosticar e ajudar com suas dores, com suas outras questões de saúde, pertinho de casa, né?
1: Com certeza. E doutora, então vamos direto ao ponto, né? Tem a ver mesmo essa questão do frio com as dores reumatoides e as questões das doenças aí, né? Todo mundo diz, a vovó geralmente diz, né? Ai, tô com dor nas juntas.
0: Perfeito, perfeito. Tem muito a ver sim com o frio. Não é uma regra, né? Todo mundo que tem algum problema articular vai ter piora de sintoma no frio, mas é
1: Certo.
0: uma coisa que a gente observa com muita frequência num geral. É interessante porque não é uma coisa que, assim, a pessoa tem uma doença inflamatória articular. O frio faz aumentar a inflamação? Não necessariamente. A pessoa tem uma artrose, tem um desgaste, o frio faz aumentar o grau do desgaste? Também não necessariamente. Mas o que que acontece? Muitas pessoas sim relatam essa piora do sintoma, mais dor, mais rigidez, né? Aquela coisa, assim, aquela ferrugem na articulação, quando acorda de manhã, ser mais duradoura no frio do que é em outras épocas do ano. Né, ou especialmente em dias mais frios, nessas semanas de frio mais pesado que a gente tem no, nos invernos, de piorar o sintoma. Isso muitas vezes acontece por uma somatória ali de questões. A gente tem que lembrar assim, se a pessoa tem uma questão dentro da articulação, que sofreu algum dano, tem um grau de desgaste, coisas assim. O porquê que o frio faz piorar, né? Se a gente está falando que não aumenta o desgaste, se não aumenta a inflamação. Na verdade, a gente tem uma articulação, uma cartilagem que já tem algum dano, né? E o frio, como acontece com madeira, como acontece com metal, faz esses tecidos, esses materiais contraírem, o nosso corpo também contrai no frio, né? Então, se a gente já tem uma articulação que sofreu algum dano, no frio faz esse dano se sobressair, né? O espaço articular, que muitas vezes num desgaste de articulação já é reduzido, já é menor, o frio faz esse espaço ser menor ainda por contração da própria cápsula da articulação, dos próprios tecidos ao redor, então tendão, ligamentos,
1: E a
0: tudo
1: gente
0: isso aí
1: fica mais
0: vai
1: tensionado no
0: contraindo.
1: frio, né?
0: Perfeito, perfeito. E aí a gente pode, nessa questão, também lembrar das dores musculares também. Né? Maior parte das vezes as dores musculares são causadas por questão postural, por uma questão de sobrecarga, muitas vezes. E no frio a gente está muito mais encapotado, carregando muito mais peso no nosso corpo que a gente normalmente carrega, só de casaco e roupa, a gente já aumenta o peso considerável, então a gente já aumenta muito o peso que a gente tem que carregar no dia a dia. Isso não tem como negar. A gente fica mais contraído, a gente fica mais tenso de certa forma, isso também pode gerar uma piora nas dores musculares também.
1: Que legal, né? A sensibilidade aumenta, a gente quer
0: Perfeito.
1: se mover menos.
0: Exatamente, exatamente.
1: E falando em lupus e fibromialgia, as pessoas confundem muito as duas doenças, não é mesmo, doutor?
0: Perfeito.
1: Porque as duas condições aí causam muita dor, causam cansaço, né? A qualidade de vida fica comprometida. Pode explicar para a gente qual é a real diferença entre uma coisa e outra? Como é que faz o diagnóstico?
0: Com certeza, é muito importante a gente estar esclarecendo para um público grande que está nos ouvindo e vai nos assistir também. A fibromialgia não é uma doença autoimune, né? E o lupus é, por sua vez, uma doença autoimune. Quando eu falo doença autoimune, eu estou dizendo de doença que o nosso próprio sistema imunológico, que era para nos defender, começa a nos atacar, né? O lúpus tem isso. O lúpus é uma doença de origem autoimune. nosso sistema imunológico começa a gerar os sintomas que o lúpus vai causar na pessoa. A fibromialgia, por sua vez, não é, né, uma questão imunológica, então não é um erro da nossa imunidade que começa a gerar as dores da fibromialgia. A fibromialgia, na verdade, é uma doença que causa uma alteração na sensibilidade dos nossos receptores de dor. A gente tem receptor de dor do fio do cabelo à unha do pé, porque a gente precisa sentir dor como um alerta, como um alarme que alguma coisa de errado pode estar acontecendo com o nosso corpo. É, eu gosto do exemplo, se a gente bota uma mão, a nossa mão, numa chapa quente de fogão, a gente tem que saber que a gente tem que tirar para não perder a mão, né? E a gente sente essa dor, a gente tira no reflexo, porque o nosso receptor de dor na palma da nossa mão vai avisar o nosso cérebro rapidinho, a gente já vai tirar a mão para não perder a mão. Fibromialgia acontece esse desequilíbrio. É os receptores de dor que começam a se ativar pelas suas diversas razões. Existe uma questão muito ligada com neurotransmissores, então o nível de sistema nervoso central, o nível de sistema nervoso periférico, deles a gente começar a ter um excesso de neurotransmissores negativos, né? E aqui vai entrar, por exemplo, que tu falastes na sensação do cansaço, da fadiga, parte do sintoma da fadiga, do cansaço, da fibromialgia também se explica aqui, né? E começa a gente a ter um predomínio desses neurotransmissores negativos, do desânimo, da fadiga, do cansaço, da falta de energia, né? E isso tudo vai somando nesses receptores de dor e alterando a nossa resposta à dor. E eventualmente a gente começa a ter essa questão da fibromialgia de ter dor praticamente em todo o corpo, né? E isso é clássico, como eu falei, o receptor de dor a gente tem, do fio do cabelo à unha do pé. Então é muito comum paciente com fibromialgia acabar tendo essa dor realmente difusa, que parece pelo corpo inteiro, por momentos piores em algum local, em outros momentos piora em outro, né? A gente tem que lembrar que não é porque tem fibromialgia que não pode ter mais nada, né? Então se a pessoa pode ter tendinite, pode ter bursite, pode ter uma lesão, né? Então aquela questão assim, meu ombro é sempre pior. Bom, pode ser que seja sempre pior o ombro por alguma razão específica do ombro, mas a gente tem que lembrar. Fibromialgia, a gente tem essa dor difusa, a gente tem essa dor meio que por todo o corpo mesmo.
1: É uma sensibilidade mais aguçada?
0: Perfeito, perfeito, é exatamente isso. Tudo isso faz com que a gente sinta muito mais dor, e às vezes dor por coisas que parecem completamente fora do racional, né? Um abraço apertado, às vezes, é doloroso num paciente com fibromialgia. Porque de tão forte que é o sintoma, de tão ativo que é o receptor de dor nesse tipo de paciente.
1: Olha só, né? Que interessante. E a questão do lúpus?
0: Perfeito. Como eu falei, o lúpus tem esse fundo autoimune, né? Da nossa imunidade jogando contra. Né? Ao invés de nos defender, começa a nos atacar. O sintoma do lúpus, né? O lúpus geralmente... A gente tem lesões cutâneas, ou seja, lesões de pele. Tá?
1: Inclusive as pessoas fogem do sol,
0: perfeito,
1: né? Quem tem
0: exatamente,
1: lúpus.
0: Exatamente. E tem essa ligação muito forte com os raios solares, né? Então, o raio solar num paciente com lúpus pode fazer aflorar, né? Agravar as lesões de pele. Tá? E em uma exposição muito curta, às vezes não precisa meia hora no sol. Às vezes é muito menos, 5, 10 minutos, muitas vezes, é suficiente para a pessoa ficar pintada vermelha nessas áreas expostas. Tem tipos diferentes de lesões de pele no lúpus, então a principal, sem sombra de dúvida, é essa que é muito reativa ao sol, é, né, mais comum. A gente tem lesões cicatriciais de pele que vai formando, onde aparece a inflamação cutânea forma uma cicatriz, né, que é o chamado lúpus discoide. Tem até um cantor americano, britânico, na verdade, o Seal, que tem aquela faixa no rosto, lesão de lúpus discoide, exatamente, que ele tem. Então o lúpus, o sintoma vai ser determinante de onde a doença está inflamando, de onde o nosso sistema imunológico está gerando a inflamação. O mais comum é pele e articulação, sem sombra de dúvidas, tá? Então tem as lesões de pele, tem a dor articular, né? Uhum. E aqui é importante fazer um adendo na questão da dor de articulações. O lúpus causa uma dor tipicamente inflamatória, né? Uma dor inflamatória de articulação geralmente tem o pior momento pela manhã. Então o paciente acorda muito sintomático da articulação. A articulação que está inflamada incomoda muito desde que ele acorda. Porém, em algumas horas, geralmente pela manhã, o paciente começa a perceber que vai aliviando.
1: Uhum.
0: E ao final do dia ele está muito melhor. Às vezes até livre de sintoma do que ele estava pela manhã. Né? Então a dor inflamatória articular que a gente fala na reumatologia, que não é exclusiva de lúpus, tem outras doenças que podem causar, como artrite reumatoide, artrite psoriásica, até mesmo as espondiloartrites, que costumam inflamar mais a coluna, daí tem essa predileção por sintoma pela manhã.
1: E tem uma explicação para isso, doutor?
0: Com certeza. Quando a gente fala, e aí a gente retomando a questão de uma doença autoimune, né? Nosso sistema imunológico, ele... Durante a noite, a gente tem um acúmulo de mensageiros, entre aspas, inflamatórios. Então, a gente começa a acumular mensageiros inflamatórios pela noite. E isso, para quem tem uma doença autoimune, né, é determinante para que ele se sinta muito pior pela manhã. Esse acúmulo de citocinas, que é o nome técnico, né, que são esses mensageiros do sistema imunológico, promovendo inflamação. Então a gente tem esse acúmulo desses mensageiros que promovem inflamação durante a noite, e por isso que a gente acorda muito ruim pela manhã. Tem pacientes até que acordam pela madrugada, metade para o final da madrugada já acorda, não consegue mais dormir, às vezes tem que dar uma caminhada, coisa assim, voltar a deitar depois, porque já começa, chega a poder às vezes até mesmo acordar pela madrugada. Com os sintomas.
1: Com os sintomas, com a dor.
0: Exatamente.
1: Doutor, eu vou chamar um breve intervalo e nós já voltamos com a nossa conversa por aqui. 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
3: 10 horas e 30 minutos.
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1: Olá, estamos de volta com o Jornal da Manhã na Rádio Prata Serra 91.5, agora 10 horas 35 minutos. A temperatura em Nova Prata é de 13 graus nesse momento. Nós seguimos por aqui com o doutor Gustavo Carlini Ogliari, ele que é reumatologista e atende na Viveri Clínica de Oncologia aqui em Nova Prata, todas as quartas-feiras. Estamos falando aí sobre doenças, né, reumatoides, doenças que agravam a dor aí agora no inverno. E muitas pessoas estão mandando questionamentos, doutor, nós já vamos entrar nesse assunto, mas agora, baseado no que nós conversamos, não sei se eu estou certa no meu raciocínio, doutor, então me corrija. Então, quem tem fibromialgia, a dor piora no inverno.
0: Com certeza. A gente entra no mesmo jogo que a gente comentou mais cedo, né? É uma pessoa que tem dor crônica, né? Então ela já tem o dia a dia acompanhado pelo sintoma, né, acompanhado por dor. Então, o inverno, a gente está mais contraído, a gente está carregando mais peso, a gente se mexe menos normalmente, é uma época do ano que chove mais, então, às vezes, o que a gente faz a pé, a gente também para de fazer a pé. Então, às vezes, o pouco que a gente consegue fazer de atividade física, muitas vezes, na nossa rotina, o tempo, o clima também prejudica, também nos impede de fazer, né? Então, tem todos esses fatores também que podem levar ali uma piora sintomática no frio.
1: E o lúpus? Tem essa questão do sol que nós falávamos. Então, é melhor o inverno para o lúpus ou não?
0: Depende. Tem essa questão muito forte com o sol, sim, né? Então, a época do ano que a gente mais se preocupa nesse sentido sempre vai ser o verão, de fato.
1: Por causa das manchas.
0: Por conta das manchas, por conta de... Isso é uma coisa bem importante também de reforçar. O lúpus ativando a pele pode fazer com que a doença ative em outros lugares. Então, se a pessoa não cuida bem da pele no lúpus, ela pode ter uma piora articular, ela pode ter uma piora nos exames de sangue, ela pode ter ativação do lúpus em órgãos nobres, e aí a gente está falando de doença grave. Um lúpus que pode inflamar rim, que pode inflamar coração, pulmão, até mesmo o sistema nervoso central, né? Então, a pele pode ser a chave para desenvolver manifestação sistêmica grave do lúpus, né?
1: A porta de entrada.
0: Exatamente. Então, se a pessoa não cuida bem da pele, ela está correndo maior risco de ter manifestação grave. cuidado da pele é pelo menos duas vezes ao dia passar um filtro solar, né, um protetor solar de pelo menos 50, o ideal, né, de fator de proteção. Não se expor ao máximo, né, tentar não se expor aos períodos de pico de sol, né, então ali, bota ali entre 11 da manhã, 3 da tarde, né, exposições prolongadas nesse período, a gente vai correr mais risco, sim, de ter a resposta cutânea negativa do sol no lúpus. Falando do porquê que o frio pode ser também um fator preocupante no lúpus. No lúpus a gente tem, às vezes, alguns pacientes que desenvolvem o que a gente chama de fenômeno de Raynaud. O fenômeno de Raynaud é aquela pessoa que fica com o dedo pálido no frio, com a mão gelada, mãos geladas, com os dedos pálidos. Por vezes podem ficar até arroxeados de tanta falta de circulação. Né? E que quando finalmente o paciente consegue esquentar a mão, aí faz aquela hiperemia, aquele vermelhão reativo, porque faltou sangue, o corpo começa a compensar, mandando muito mais sangue do que o habitual. Então o dedo fica vermelho, até a sensação de inchaço, parece que está pegando fogo.
1: Pegando fogo.
0: O dedo ao final, né, quando o paciente realmente, quando ele finalmente consegue esquentar as mãos. Esse fenômeno de Raynaud, ele muitas vezes não é causado por doença autoimune, é uma questão de sensibilidade ao frio que as pessoas podem ter. Tá? Uhum. As pessoas, sem necessariamente ter uma doença autoimune por trás, pode ter um fenômeno de Raynaud, e isso ser considerado normal, entre aspas, mas uma alteração que não vai, apesar do desconforto, de ter que ter o cuidado ao frio e tudo isso aí, geralmente não causa alguma consequência grave. Né? E quando eu falo consequência grave, eu falo especialmente do fenômeno de Raynaud causado, sim, por doenças autoimunes, como o lúpus. Outra doença autoimune que causa muito fenômeno de Raynaud, a esclerose sistêmica ou esclerodermia. Tá? O fenômeno de Raynaud, quando ele é causado por doenças autoimunes, pode gerar consequências graves, pode gerar úlcera, né, ferida na ponta dos dedos. Pode gerar, levar até a isquemia, falta de sangue a nível de, às vezes,
1: uma amputação.
0: Ter que gerar amputação da ponta do dedo, às vezes do dedo inteiro. Então, isso pode acontecer nas mãos, pode acontecer nos pés. Então, no frio, realmente, o paciente com lúpus que tem fenômeno de Raynaud, por exemplo, causado pelo lúpus, tem esse cuidado que tem que ter. Uhum. Sempre manter a mão mais aquecida possível, então luvas, os pés também. Então,
1: as extremidades.
0: Meias, exatamente, as extremidades mais aquecidas possíveis, com meias grossas, de lã de preferência, luva. Evitar água muito gelada, porque a gente está falando de uma pessoa que tem uma sensibilidade muito importante ao frio. Então, lava a mão numa água gelada, no auge do inverno, a pessoa não consegue mais esquentar a mão o resto do dia, né? Então, é um fator que também, às vezes, precipita esse sintoma.
1: Perfeito. Nós falávamos nos bastidores sobre os fármacos, não é mesmo, doutor? Da dificuldade, inclusive, para a fibromialgia aí, de conseguir medicação que seja de fato efetiva aí, né, para a sua
0: Perfeito.
1: Dor.
0: A fibromialgia tem uma limitação importante, assim, até disponibilidade de remédios mais eficazes possíveis, especialmente quando a gente fala de rede pública, né? No Brasil tem muita pouca medicação, inclusa no SUS, que tem efeito sobre essa dor crônica que a gente está falando. E relembrando um detalhe que eu comentei, a gente está falando de neurotransmissor, a gente está falando de uma questão de transmissão de dor pelo corpo inteiro, né? Então a gente precisa enganar, entre aspas, esse reflexo de dor. Então a gente fala geralmente de remédios que lidam com o sistema nervoso central, sistema nervoso periférico, para conseguir enganar, né, o nosso corpo a sentir menos dor, né? Aí a gente está enganando o nosso corpo para uma coisa positiva. Não são todos os remédios de ansiedade, de depressão, de insônia, de enxaqueca, de outras origens, digamos assim, de indicação, de uso de remédios que tenham ação nesses transmissores, nesses neurotransmissores, que têm efeito sobre essa dor crônica. Então, Na rede pública, a gente acaba tendo uma limitação muito importante. Os pouquíssimos remédios que tenham uma ação efetiva, que a gente está falando de neurotransmissor, a gente não está falando de inflamação, então uma dipirona, um paracetamol,
1: não vai resolver.
0: Um anti-inflamatório, corticoide, acaba não tendo efeito nesse tipo de dor, né? E aí, a gente, quando a gente fala dos remédios que poderiam ter, realmente, a gente sofre de disponibilidade na rede pública, tem muita pouca opção. E aí, quando a gente pensa em outras opções, aí a gente está falando em remédios que também não trazem assim, um custo totalmente aceitável. Né? Uhum. São remédios que não são baratos, são remédios que, às vezes, a gente precisa aumentar a dose. Então, doses muito elevadas dos remédios, a gente acaba tendo um custo que vai subindo também. Né?
1: Uhum.
0: E às vezes o paciente já usa remédio para várias outras coisas. Às vezes já tem pressão alta em tratamento, diabetes em tratamento, dislipidemia, colesterol. Às vezes outras questões de saúde, a pessoa já usa remédios que ela já tem um custo mensal e a gente começa a agregar tratamentos que começam a pesar.
1: É. E a famosa prestação na farmácia.
0: Perfeito, exatamente.
1: Né? O pessoal paga um consórcio aí.
0: Exatamente.
1: Infelizmente. Nós vamos... Vou trazer alguns questionamentos aqui, doutor, que estão nas nossas redes sociais. Bom dia, Renato Roncato. Grande abraço. Andréa Jacques. Bom dia. Quero perguntar para o doutor. Eu tenho fibromialgia. Tomo medicação e não melhora as dores. O corpo parece que está se quebrando, dando choque.
0: É, esse é um sintoma muito, muito comum, né? Essa sensação de choque, essa sensação, como a gente falou, né? De dor por tudo, né? São detalhes muito frequentes, né? São queixas muito frequentes nos pacientes com fibromialgia. A gente, naturalmente, tem alguns tipos de remédios que conseguem ter um pouquinho mais de efeito para esse tipo de sintoma.
1: Para dar um pouquinho de qualidade de vida.
0: Para dar mais qualidade de vida, com certeza. Para ter menos dessa sensação de choque, que é uma coisa muito desagradável, né? Muito desagradável. Sempre eu falo, né, a gente tem que lembrar que um paciente com fibromialgia pode ter outras coisas, né? Então, a gente sempre tem que ter muito cuidado, né, de avaliar esse sintoma de choque, por exemplo, é um sintoma muito comum em outras situações também, né?
1: Uhum.
0: Então, é sempre válido uma avaliação, válido se precisa ver alguma questão de carências nos exames de sangue, né?
1: Vitaminas, tudo.
0: Vitaminas,
1: mais.
0: Perfeito. E a gente fala muito, muito fortemente da vitamina B12, que dá muito sintoma realmente choque, às vezes até mesmo de falta de força pode dar, né? Então, tem outras coisas na medicina que podem dar sintomas e podem estar junto num paciente que tem fibromialgia. Então, sempre a gente tem que lembrar disso, não ficar aquela coisa, bom, tudo se explica pela fibromialgia. Bom, pode ser que sim, né? Mas às vezes não. Às vezes tem outra coisa que a gente pode reverter.
1: Perfeito. Jasmine Nunes. Eu sou portadora de lúpus grave e gostaria muito que fosse mais olhado e que fosse mais falado sobre.
0: Perfeito. O lúpus é uma doença rara, se a gente for pensar. Das doenças reumatológicas autoimunes, a artrite reumatoide é a mais comum e ela comete para mais ou menos 1% das pessoas. Então, imagina, a mais comum das doenças autoimunes na reumatologia é 1% das doenças. O lúpus é mais raro do que a artrite reumatoide. Né? Então, é menos do que 1% da população, é muito pouco. Né? E a gente sempre tem que lembrar, e isso sim, ela tem total razão, é uma doença pouco lembrada. Né? Às vezes é um quebra-cabeça, porque às vezes a pessoa, como eu falei, gente, todos os órgãos basicamente do corpo humano no lúpus podem ter algum sintoma, podem ter alguma manifestação. Então às vezes é um quebra-cabeça.
1: Para fazer um diagnóstico.
0: Exatamente. Porque às vezes demora, às vezes quem está avaliando o paciente, muitas vezes tem dificuldade de identificar que tudo isso ali pode ser explicado por uma doença, volto a dizer, é uma doença rara. Né? Então, é comum, né? As pessoas, o reumatologista sabe, porque o reumatologista vê, né?
1: Trabalha
0: então,
1: todos os dias
0: se
1: com
0: o médico nunca viu um caso da determinada doença, vai ser mais difícil dele lembrar que aquilo ali existe, né? Então, quando, essa é a principal razão de todas as doenças raras demorarem um pouco mais para se fazer o diagnóstico. Muitas vezes, uma doença muito rara, vai ter médico que nunca viu, né? E é uma coisa normal. Mesmo passando 6 anos na faculdade, mesmo passando anos a mais, muitas vezes 4, 5, 6 anos em residência médica, né? Dependendo da área que a pessoa fez, ela não vai ter exposição a um certo grupo de doença. Então, isso é também um fator que leva a um atraso no diagnóstico.
1: Perfeito. Lorena Volpe Corso, o portador de lúpus pode engravidar?
0: Ótima pergunta, Lorena. E pode sim. Tem que se fazer um cuidado, né? Uma avaliação desde antes da ideia de conceber, né? A gente pensa sempre, paciente com lúpus, quer engravidar? Vamos organizar o tratamento para que isso aconteça. O ideal é estar com a doença em remissão.
1: Controlada.
0: Tem que estar com a doença controlada. Existem remédios, naturalmente, que não podem ser usados durante a gestação. Então, se a pessoa vem a ter o desejo de gestar, a gente já tem que fazer esse ajuste antes, né?
1: Uhum.
0: Trocar por remédios que podem ser usados durante a gestação. E, em específico, na gestação, especialmente para quem tem lúpus, né? É mais comum em quem tem lúpus, mas pode acontecer sem ter lúpus também. Uma condição chamada síndrome antifosfolípide. É também uma doença autoimune, uma manifestação autoimune protrombótica, ou seja, com maior risco de tromboses, de eventos tromboembólicos, né? Então, algumas pacientes que fazem, que acabam engravidando, mas têm perdas gestacionais, que têm abortamentos de repetição, por exemplo. Se ela tem lúpus, tem que se pesquisar obrigatoriamente
1: a trombofilia,
0: essa questão antes de engravidar. Por quê? Porque a gente pode já ajudar a gestação desde o início, né? Uhum. A ser mais, ter muito mais chance de ser bem sucedida.
1: Perfeito. Então é possível. Bom dia, Zélia Vicente Vicente. Bom dia, doutor. Poderia me tirar uma dúvida? Esclerodermia sistêmica. Sistêmica vem antes do lúpus ou vice-versa?
0: Ótima pergunta. Na verdade, são duas doenças diferentes. Por incrível que pareça, as duas são muito raras e algumas pessoas podem ter as duas.
1: Olha,
0: por incrível que pareça, é o que a gente chama de sobreposição de doença autoimune. Isso pode acontecer com virtualmente qualquer doença autoimune dentro da reumatologia.
1: Inclusive a fibromialgia e o lúpus, que já tem uma pergunta aí, se pode ter os dois.
0: Pode sim ter os dois. Aí, só lembrando que não é aí uma sobreposição de doença autoimune.
1: Porque não é autoimune e fibromialgia.
0: Autoimune, perfeito. Mas a gente pode sim ter também a fibromialgia associada a lúpus, associada a artrite reumatoide. É mais comum, né? É um fator de risco, entre aspas, porque a gente está falando de doenças que podem dar dor crônica no paciente, né? Então, o paciente já ser submetido ao estresse de dor crônica por uma doença autoimune faz com que essa questão sistêmica de dor difusa possa acontecer mais fácil, né? Então, o sintoma de dor difusa em pacientes com outra doença autoimune é mais comum do que em pacientes sem doença autoimune por conta disso, pelo paciente já ter uma questão de dor crônica. Mas voltando ali ao questionamento da esclerodermia, em específico, e lúpus, são doenças diferentes, raramente, né, ainda mais raro, podem sim ter as duas coisas ao mesmo tempo, mas são doenças diferentes por vias inflamatórias diferentes. O lado bom é, muitas vezes, o tratamento é muito parecido, ou até mesmo igual.
1: Né? E o que seria a esclerodermia sistêmica?
0: A esclerose, o nome típico da doença, mais antigamente, era de esclerodermia, tá? Com o tempo, recebeu outro nome de esclerose sistêmica. Tá? É uma doença que causa fibrose, em geral, né? Esclerose e fibrose dos tecidos, especialmente da pele, né? Então, o comum é começar pela ponta dos dedos e subir.
1: Uhum. Né?
0: Quando vai até o cotovelo ou até o joelho, né? Dos pés até o joelho, é a esclerose sistêmica limitada. Então, é limitada para baixo do cotovelo, para baixo do joelho. Quando passa desses órgãos, é a dita esclerose sistêmica difusa. Mas é importante a gente lembrar, como eu falei, esclerose, fibrose de pele. Né? Mas não é só isso. A gente falou do fenômeno de Raynaud anteriormente. O fenômeno de Raynaud, na esclerodermia, pode acontecer. na esclerodermia, a gente pode fazer fibrose, esclerose de outros órgãos. E aí o mais comum é o esôfago.
1: Olha só. O esôfago.
0: A pessoa começa a ter dificuldade de passar o alimento embaixo aqui. Não aqui em cima. Embaixo. Daquela questão assim de parecer que tranca o alimento na boca do estômago. E aquela coisa fica mais pesada, mais difícil de passar. Lógico que o mais comum no início é isso acontecer com alimentos mais sólidos, mas pode sim acontecer até mesmo com líquidos, eventualmente porque o esôfago vai ficando mais duro. Então o esôfago consegue passar o alimento por
1: contração. Vai enrijecendo.
0: Exatamente. Então ele enrijecido, o alimento vai ter mais dificuldade de passar, o paciente vai ter desconforto para comer, pode ter mais refluxo, né? Então a gente está falando aqui de um órgão nobre aí, extremamente desagradável, um sintoma desse. Pulmão pode inflamar e fibrosar também na esclerodermia, então são os órgãos nobres que a gente pode vir a ter problema eventualmente, especialmente em casos muito graves ou casos até mesmo não tão graves, mas que não foram adequadamente acompanhados, tratados, né? Às vezes o diagnóstico é muito tardio, de novo a gente fala do atraso no diagnóstico, né? Também doença rara, então isso pode sim prejudicar, né? E quando o paciente chega ao diagnóstico, às vezes já ter uma doença avançada, né?
1: Minha irmã, infelizmente, tem os dois. Bom dia, doutora. A doença, ela não tem cura? Gostaria de saber isso. Obrigada.
0: Perfeito. Até o momento, quando a gente fala de doenças autoimunes, a gente não fala em cura, né? A gente fala em tratamento. Isso não quer dizer que a pessoa, eventualmente, não possa ficar livre de remédio. Por vezes, a gente trata, estabiliza a doença, a gente está contente com o resultado, a gente pode sim, depois de alguns, geralmente 1-2 anos em remissão, ou seja, sem manifestação de doença ativa, né, a doença adormecida, digamos assim, considerar começar a reduzir remédio. Se o paciente está extremamente bem, não ficou com consequência muitas vezes, a gente consegue sim testar a retirada do remédio, ficar um tempo sem, né? Então isso é possível, tá? Isso é possível. Existem pouquíssimos casos mundo afora de paciente que foi, entre aspas, curado, né? A gente não pode saber ainda curado com certeza, porque os pacientes continuam em acompanhamento, mas por medicações em estudo que fazem um reset, ele basicamente refaz o sistema imunológico da pessoa, e aí, né, muitas vezes a doença não aparece mais, né? Então, em doenças muito, muito graves, com acometimento de pulmão, de rim, coisa assim, refratar ao tratamento clássico, lá nos Estados Unidos, na Europa, tem alguns estudos desse tipo de terapia, já uma terapia usada, principalmente na área da hematologia, para tratamento de linfomas, principalmente, que está se vindo aí para a área da reumatologia, especialmente em lúpus e esclerose sistêmica, tá? Que realmente tem alguns pouquíssimos pacientes mundo afora ali que estão em acompanhamento, mas que desde que usaram o remédio não tiveram mais manifestação da doença, né? Então estariam com a doença em remissão, apesar da gravidade, fica com sequelas geralmente, lógico, né? A gente está falando de doenças que podem gerar fibrose, perda de função renal, perda de função pulmonar, mas que não, que estabilizou, né? Que estabilizou e não estão mais precisando do tratamento clássico, do tratamento convencional que a gente chama. É uma coisa em estudo, vai demorar década, talvez mais, para aparecer, né? Para grande massa, para grande população. São coisas experimentais ainda na área da reumatologia, mas promissoras com certeza.
1: E existe alguma explicação genética para isso? Tem questões de hereditariedade? Tudo
0: com
1: isso?
0: Certeza. Excelente pergunta e sempre bom lembrar. Na medicina a gente sempre vai falar de alguma questão genética. Sempre. Né? Só lembrar da coisa mais básica. Diabetes, por exemplo. Pressão alta. Colesterol de família, né? Aquela coisa de família. A pessoa, não, isso aqui é de família. Pode sim ter uma questão genética envolvida e sempre tem. E naturalmente umas pessoas vão ter mais, outras pessoas vão ter menos, né? Qualquer pessoa tem algum grau, seja mínimo, seja muito elevado, de risco para ter doença autoimune, né? como todas as outras. A gente tem que lembrar o que, que a pessoa faz ao longo da vida.
1: Uhum.
0: Quais que são os outros fatores de risco que a pessoa tem ao longo da vida para desenvolver tal doença. E nas doenças autoimunes a gente tem isso também. Como para todas, basicamente, cigarro. Cigarro é o principal. Cigarro é um fator de risco importantíssimo nas doenças autoimunes por conta da mesma forma que causa mutações genéticas que levam a aparecimento de câncer, por exemplo, a gente pode estar falando de muitas alterações genéticas que facilitem o aparecimento de doença autoimune também. Né? E aí, de forma mais específica, a gente pode ter outras, né, dependendo de cada doença, a gente pode ter outros fatores de risco principais, mas o hábito de fumar, obesidade, são os principais que valem para todos. O lúpus, por exemplo, que a gente estava falando, tem uma questão hormonal muito forte. Então, 80% das pessoas que têm lúpus são mulheres. Isso se dá pelo hormônio feminino. É um fator de risco para lúpus em específico, por exemplo.
1: Perfeito, doutor. Bom, a gente podia ficar falando aqui mais um tempão sobre isso, né? As pessoas seguem mandando questionamentos, com certeza, né? Gera muita dúvida, mas sabendo tudo isso que a gente conversou, sabendo que tem outros tipos de reumatoides, né? Que não são tão graves assim, mas que estão ali incomodando, que incomodam no inverno. O que o nosso ouvinte pode fazer a partir de hoje aí para passar o inverno com mais tranquilidade aí, com mais conforto? Tem alguma dica de ouro aí para aliviar as dores?
0: Com certeza. Primeiro de tudo é o corpo mais aquecido possível. Então, né, meios de proteção ao frio, seja em ambiente, então aquecimento do ambiente em que se vive, às vezes o aquecimento da própria água, uma água morna ao invés da água gelada. Por exemplo, isso é válido para quem tem o fenômeno de renomas, quem tem problema nas mãos, seja por artrite, seja por artrose, também vai ter um benefício em usar uma água mais morna, uma água mais quente, do que uma água gelada, se ela percebe aquela piora do sintoma ao frio. Né? E o segundo, talvez o mais importante, se movimentar. Se movimentar. Então a gente não pode esquecer de se movimentar. É uma coisa que vai aquecer o corpo, né? É uma coisa que não vai deixar a articulação, o músculo cair em desuso, né? Ficar adormecido. Que quando a gente precisa usar, daí ele já não tem mais a mesma resistência, já não tem mais a mesma força, e a gente começa a ter um outro sintoma, uma outra questão de dor, por a gente ter ficado mais sedentário no frio, né? Que é muito comum. Como eu falei, às vezes o pouco que a gente consegue fazer na rotina, coisa assim, às vezes o clima, né, nos impede. Né?
1: Uhum.
0: Então, sempre falo assim, muito importante, se movimentar.
1: Perfeito, doutor. Então, obrigado aí por trazer dicas tão importantes, né? Eu quero que o senhor deixe o contato para agendamentos. Então,
0: com certeza.
1: 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Alguém pediu se o senhor atende por convênio, por aqui. Então, pode trazer esses esclarecimentos e fazer as considerações finais.
0: Perfeito. A gente está, como eu falei no início, né, mais ou menos um ano já trabalhando aqui em Nova Prata, região extremamente carente para a área da reumatologia. Então, é muito importante a nossa presença aqui para esclarecer, ajudar a entender o que, que pode estar acontecendo, o que, que pode não estar acontecendo com as pessoas, ajudar num tema tão frequente que é dor. Né? E dor ninguém quer sentir, né? Seja dor do que for, mas dor é um sintoma que ninguém quer sentir. 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Tá?
1: Uhum.
0: 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No momento, a gente está fazendo atendimentos particulares.
1: Perfeito, doutor. Muito obrigada, então, pela sua presença, por atender o nosso convite, né? Essa entrevista é muito esclarecedora. E você que não conseguiu acompanhar tudo, né? Lembre que fique salvo no Facebook da Rádio Prata. Pode disparar para outras pessoas, né? Para trazer essas informações importantíssimas sobre doenças reumatoides, sobre o lúpus, a fibromialgia. O recado aí que o doutor Gustavo trouxe para nós, né? Então, você continua sintonizado com a gente nas redes sociais, estamos sempre ativos também. Agora, 11 horas, 3 minutos, nós vamos para um breve intervalo e voltamos em seguida.
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3: 11 horas e 2 minutos.
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4: 11 horas e 7 minutos.
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1: Olá, estamos de volta com o Jornal da Manhã, agora 11h11. 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Nesse momento, o informativo do Conselho Tutelar.
42: Bom dia a todos os ouvintes da Rádio Prata. Quem fala é a conselheira tutelar Edicélia. Hoje o assunto será álcool entre adolescentes. Ainda é comum que a sociedade trate o assunto com ambiguidade. De um lado, o discurso da preocupação é perigoso, faz mal, estraga o futuro. De outro, a normalização, risadas em reuniões de família, quando alguém comenta que o adolescente já experimentou. Ou todo mundo bebe nessa idade e não tem problema algum. Mas saiba que o consumo de álcool na adolescência é comum e precoce, mas traz riscos significativos à saúde física, mental e social. dados indicam que 63,3% dos jovens entre 13 e 17 anos já experimentaram bebidas e 43% já sofreram episódios de embriaguez. Estudos mostram que os meninos começam a consumir álcool por volta dos 12 a 13 anos, enquanto as meninas iniciam aos 13 anos. Segundo a Organização Mundial da Saúde, 41% dos jovens brasileiros consomem álcool regularmente, apesar da proibição legal de venda para menores de 18 anos. Sabemos que o acesso acontece em festas, encontro com os amigos ou até mesmo em ambiente familiar. Ou seja, 9,4% beberam com a permissão da família e 3,8% beberam em casa. Iniciam aos 13 anos. Segundo a Organização Mundial da Saúde, 41% dos jovens brasileiros consomem álcool regularmente, apesar da proibição legal de venda para menores de 18 anos. Sabemos que o acesso acontece em festas, encontro com os amigos ou até mesmo em ambiente familiar.

0: para ser aceito em algum grupo. Fatores emocionais, escape de frustrações, tristeza ou conflito. Parecer mais maduro ou descolado. Reduzir a timidez e se soltar socialmente, entre outros fatores. Tudo isso tem consequência. O impacto na saúde mental afeta negativamente o desenvolvimento neurológico, levando a problemas de comportamento, dificuldades de aprendizagem e aumento de conflitos familiares, além dos riscos à saúde, desenvolvendo dependência por outros ilícitos. É importante, pais, que saibamos que a proibição sem explicar vai gerar curiosidade e desconfiança. O moralismo vai afastar e silenciar. O medo exagerado vai desconectar da realidade dos jovens. Além dos impactos na saúde, o álcool vai comprometer seriamente aos aspectos sociais e escolares da vida do adolescente. O rendimento escolar provavelmente vai ter quedas nas notas, faltas frequentes, vai estar desmotivado para os estudos. Relacionamentos familiares podem gerar conflito com os pais, quebra de confiança ou até mesmo isolamento. As amizades, aumento de envolvimento com grupos de riscos ou comportamentos destrutivos. Risco social, vai existir brigas, acidentes ou até mesmo exposição à violência. Prevenir o uso precoce de álcool entre adolescentes não é uma tarefa de uma pessoa só. A construção de fatores de proteção envolve toda uma rede: família, escola, comunidade e até o ambiente digital tem papel decisivo. O consumo de álcool na adolescência é um problema social crescente com impactos significativos na saúde e no desenvolvimento dos jovens. A conscientização, o diálogo familiar e a educação preventiva são essenciais para reduzir os riscos e promover escolhas mais seguras durante a fase da vida. É preciso existir esse relacionamento, com diálogo, estabelecer limites claros com empatia. Não se trata apenas de proibir, mas de explicar o porquê das regras. Porque eles não precisam apenas da informação. A informação eles têm na tecnologia. Mas eles precisam sentir que podem falar sobre qualquer assunto com os pais. É necessário eles sentirem a confiança, não ter medo, não ter vergonha e até mesmo não ser julgados. Não basta só proibir ou alertar. É preciso compreender o que está por trás do consumo e como construir um diálogo eficaz e preventivo com adolescentes. Prestem atenção, pais. Observem os filhos de vocês. Não vamos perder os nossos filhos. Vamos explicar, vamos conscientizá-los. Agradeço a todos os ouvintes e um bom dia a todos.
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9: Olá, estamos de volta com o Jornal da Manhã. Agora 11 horas 22 minutos. A temperatura é de 14 graus neste momento em Nova Prata. O sol está intercalando aí entre nuvens e o tempo é firme na Serra Gaúcha. Nós vamos ficando por aqui com o Jornal da Manhã. 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Mas você fica ligado na programação porque tem muita coisa rolando na Rádio Prata Serra, não é mesmo, Jonas?
10: Isso mesmo, Sabrina. Coladinho agora com o programa Jornal da Manhã. Nós temos aí o Boca Longo que já está batendo na porta aí, né? Para fazer o programa do Sicoob. Também logo após o programa da Paróquia São João Batista e Nossa Senhora Aparecida. Às 13h30, o programa Prata é Pop, a programação da sua tarde. às 17, roda de chimarrão. Hoje, quarta-feira à noite, quarta-feira de queijos e vinhos também aqui na 91.5. E vale muito, muito, muito lembrar. 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
10: 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Agora sim, agora vamos ao programa do Sicoob.
9: Até mais, gente. Até amanhã.
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12: Prezados ouvintes, aqui é Marcos.
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13: Bom dia.
12: Hoje, dia 27 de maio, final do mês, estamos aqui mais uma quarta-feira para conversar com você, querido associado e ouvinte da nossa cidade, nossa região, sobre vários assuntos. Vamos passar algumas questões que participamos de alguns eventos finais de semana, né? Foi o final do Campeonato Society, foi uma grande temporada, tivemos como terceiro lugar do campeonato a Vila Sapo, segundo lugar Chorinho, e parabéns por primeiro lugar, a faixa azul aí, apesar do clima, apesar do tempo, grande público assistindo uma competição saudável e maravilhosa. Também estivemos presentes na festa de Nossa Senhora do Caravaggio, povoado Cola, um grande número de fiéis também, devotos da Nossa Senhora de Caravaggio, e muitos associados lá cumprimentando e conversando naquele domingo. E vamos para os assuntos de hoje, então, sobre o nosso cooperativismo, sobre o mercado financeiro. 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
12: Muito bem, Aninha. Encerramos nosso programa por aqui, né? Não sei se tu quer deixar algum recado final para os nossos ouvintes.
13: Então fica o convite, converse com a cooperativa, conheça a campanha e incentive as crianças a aprenderem desde cedo o valor de poupar.
12: Guardar dinheiro não precisa ser algo complicado. Pequenos hábitos podem fazer grande diferença ao longo do tempo. Essa é a nossa mensagem de hoje. 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
11: 11:39.
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Saudação a todos os radiovintes. Aqui quem fala é o seminarista Stefano, para passar mais uma vez o informativo das nossas paróquias de Nova Prata, paróquia São João Batista e paróquia Santo Antônio. Neste dia, 27 de maio, vamos também invocar a bênção de Deus sobre nós e assim rezar, também colocando nossas intenções diante do nosso Deus de amor. Em nome do Pai, do Filho e do Espírito Santo. Amém. O Senhor esteja conosco, Ele está no meio de nós. Proclamação do Evangelho de Jesus Cristo segundo Marcos. Glória a vós, Senhor. Naquele tempo, os discípulos estavam a caminho, subindo para Jerusalém. Jesus ia na frente, os discípulos estavam espantados, e aqueles que iam atrás estavam com medo. Jesus chamou de novo os 12 à parte e começou a dizer-lhes o que estava para acontecer com ele. Eis que estamos subindo para Jerusalém, e o Filho do Homem vai ser entregue aos sumos sacerdotes e aos doutores da lei. Eles o condenarão à morte e o entregarão aos pagãos. Vão zombar dele, cuspir nele, vão torturá-lo e matá-lo. E depois de 3 dias ele ressuscitará. Tiago e João, filhos de Zebedeu, foram a Jesus e lhe disseram: Mestre, queremos que faças por nós o que vamos pedir. Ele perguntou: O que quereis que eu vos faça? Eles responderam: Deixa-nos sentar um à tua direita e outro à tua esquerda, quando estiveres na tua glória. Jesus então lhes disse: Vós não sabeis o que pedis. Por acaso, podeis beber o cálice que eu vou beber? Podeis ser batizados com o batismo com que vou ser batizado? Eles responderam: Podemos. E ele lhes disse: Vós bebereis o cálice que eu devo beber, e sereis batizados com o batismo com que eu devo ser batizado. Mas não depende de mim conceder o lugar à minha direita ou à minha esquerda. É para aqueles a quem foi reservado. Quando os outros 10 discípulos ouviram isso, indignaram-se com Tiago e João. Jesus os chamou e disse: Vós sabeis que os chefes das nações as oprimem e os grandes as tiranizam. Mas entre vós não deve ser assim. Quem quiser ser grande, seja vosso servo. E quem quiser ser o primeiro, seja o escravo de todos. Porque o Filho do Homem não veio para ser servido, mas para servir e dar a sua vida como resgate para muitos. Palavra da salvação, glória a vós, Senhor. É aqui, meus queridos irmãos e irmãs, né, nesta última frase do Evangelho que nós escutamos, no versículo 45, aqui do capítulo 10 do Evangelho de Marcos, que está também a chave para entendermos o Evangelho do dia de hoje. A frase de Jesus: O Filho do Homem não veio para ser servido, mas para servir e dar a sua vida como resgate para muitos. Jesus quer dizer aqui que o tipo de reino que ele vem anunciar, e nós sabemos, né? Jesus de fato é rei, ele é o Messias, os milagres que ele realiza são prova disso, os sinais que ele faz, as palavras que ele diz. Aquilo que anuncia faz com que a gente conclua: não, de fato, Jesus, ele é o Messias, ele é o Cristo, ele é o enviado de Deus, ele é o próprio Deus que se fez carne. E a sua missão aqui na Terra foi essa: servir e dar a sua vida como resgate para muitos. Quer dizer, a pessoa de Jesus, por que que Jesus se fez homem? Por que Jesus se fez um de nós? Por que que era necessário um Messias? Porque era necessário um Salvador. Jesus é esse Salvador que veio dar a sua vida como resgate para muitos. É isso que ele quer dizer, né? Viver a sua vida como resgate para muitos significa dizer ser o Salvador. E de fato, Jesus, ele é aquele que nos salva do pecado e da morte. É na pessoa de Jesus que nós vamos encontrando de verdade a vida, verdadeiramente a vida, tal como Deus pensou quando nos criou.
ela se realiza plenamente em Jesus. Todos nós, meus queridos irmãos e irmãs, fomos criados por Deus para o amor. Acontece, nós sabemos que na nossa vida entrou o pecado. Nossa vida entrou aquilo que é o egoísmo desordenado. Sim, porque, vejamos, o pecado, né, quando falamos, né, e tratamos do pecado, nós estamos tratando especialmente de um egoísmo, de um amor desordenado a nós mesmos. A gente pode às vezes pensar que o contrário do amor é a raiva, mas não é verdade. O contrário do amor é o egoísmo, porque o amor significa querer o bem para o outro. Logo, a pessoa que ama somente a ela mesma, ela é egoísta, porque só pensa nela mesma. Não quer o bem dos outros, mas quer o bem apenas dela mesma. Pois bem, Jesus, com a sua vida, não somente nos deu o exemplo, mas também veio nos dar a força para enfrentar o egoísmo e o pecado que existe dentro de nós. E, de fato, nós precisamos reconhecer que amar não é tarefa fácil. Realmente, quando nós, queremos fazer alguma coisa boa, queremos praticar uma ação boa, por exemplo, vamos dizer assim, quando falamos sobre amar as pessoas mais simples, os mais pobres e também ajudar os mais necessitados. Muitas vezes nós mesmos, né, dizemos isso, a importância de fazer coisas como essa, mas quando chega na prática, muitas vezes a gente acaba não fazendo. A gente acredita até nisso, mas não pratica. E por que que não praticamos? Porque realmente amar de verdade exige uma doação, uma entrega, um certo sacrifício, uma doação de vida. Logo, amar não é fácil. Por isso que nós precisamos da força e da graça de Deus para que Ele nos ajude a amar como Ele nos amou. Então, meus irmãos, e aí é isso que nós chamamos de a graça do Espírito Santo. Nós celebramos no último domingo Pentecostes. E agora nós estamos já na oitava semana do tempo comum, já começamos o tempo comum. Mas antigamente, antes da reforma do Missal, celebrava-se nos dias depois de Pentecostes a chamada oitava de Pentecostes, que eram dias para nós meditarmos sobre a vinda do Espírito Santo sobre nós. Pois bem, né, o Espírito Santo é esse que nos dá essa graça, essa força de amar como Jesus também amou. Então, peçamos o Espírito Santo, porque, como nós também ouvimos na leitura, os discípulos estavam preocupados porque Jesus disse que ia morrer, disse que tinha que entregar sua vida e depois iria ressuscitar. De fato, essa foi a sua missão. Jesus veio nos salvar. Jesus veio nos salvar. E para isso, ele precisou morrer na cruz. Assim também, nós, para amarmos uns aos outros, precisamos também deixar morrer um pouco de nós mesmos, carregar a nossa cruz e partir para o ato do amor. É claro, tudo isso com a graça do Espírito Santo, que de fato o Espírito Santo preenche o nosso coração, nos ilumine e nos fortaleça para sempre mais amarmos a Deus e aos irmãos. Hoje é dia 27, quarta-feira. Quarta-feira da oitava semana do tempo comum. Como falei antes, então, retornamos agora ao tempo comum. Próximo domingo celebraremos o domingo da Santíssima Trindade, a grande solenidade da Santíssima Trindade. No dia de hoje, 27, quarta-feira, teremos às 15 horas, missa na Igreja Matriz São João Batista e também às 18 horas, missa também aqui na Igreja Matriz São João Batista, com as seguintes intenções: em ação de graças pelos 54 anos de casados de Alcides e Nair Capelari, 82 anos de vida de Ricardo Antônio Ferreto. Também rezamos hoje, no sétimo dia de Lourdes Aurora Bristot, e o primeiro mês de falecimento de João Irani Rodrigues Franciosi e nono mês de falecimento de Paulo Antônio Martini Schulze. Celebramos também alguns anos de falecimento. Quinto ano de falecimento de Salete Kwiatkowski, segundo ano de Alzira Zamin Zanato, segundo ano de Júlio César Lazzarotto, quinto de Arlindo Bilato, 13º de Valdevino Dal Bosco, 14º de Hilário Primieri,
22º de Honório Catava, 32º de Alcides Guadagnin e 32º de Henriqueta Tonon. Também celebramos o aniversário de falecimento de Taylor de Souza Vieira. Também no dia de hoje, às 7h30, teremos o Conselho Paroquial da Ação Evangelizadora na sala de catequese aqui da nossa Igreja Matriz. Amanhã, dia 28, quinta-feira, às 16 horas, missa no hospital e às 18 horas, missa na Igreja Matriz São João Batista de Nova Prata. Às 7h30, Grupo da Renovação Carismática Católica. Dia 29, sexta-feira, às 18 horas, missa na Igreja Matriz São João Batista de Nova Prata. No sábado, dia 30, às 9 horas da manhã, catequese de adultos. Às 18 horas, missa na Igreja Matriz de Nova Prata. 20 horas, jantar do Cursílio no Salão Paroquial. E também às 20 horas, jantar do Clube de Mães na Comunidade Santo Antão do Campestre. Dia 31, domingo, 8 horas da manhã, missa na Igreja Matriz de Nova Prata. E às 9 horas, missa na Igreja Matriz Santo Antônio do Maragata. Às 18 horas, missa na Igreja Matriz de Nova Prata, como de costume. No dia 1º, segunda-feira, à 1h30, Resta do Rosário, na Igreja Matriz São João Batista. 18 horas, celebração da palavra, também na Igreja Matriz São João Batista. E logo depois, então, às 7h30, grupo de oração. Mais uma vez, também queremos manifestar a nossa solidariedade a todos os cidadãos e paroquianos da paróquia Nossa Senhora de Lourdes de Flores da Cunha, pela tremenda perda, pela tragédia de ter a sua igreja matriz que pegou fogo na última segunda-feira. Então, manifestamos nossa solidariedade a todos eles, de modo especial ao Frei Jardir Segala, e acreditamos na força da esperança de também podermos reconstruir esta igreja belíssima, uma das igrejas muito significativas aqui da região da nossa Serra Gaúcha, que Deus possa sempre mais nos fortalecer e certamente com a sua graça iremos conseguir reconstruir essa igreja também. Peçamos a bênção de Deus. O Senhor esteja conosco, Ele está no meio de nós. Que por intercessão de Nossa Senhora de Caravaggio, peça a bênção de Deus Todo-Poderoso, em nome do Pai, do Filho e do Espírito Santo. Amém. Fiquemos na paz do Senhor, na certeza de que Ele sempre nos acompanha. Graças a Deus.

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13: 12 horas e 12 minutos.
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2: 12:30.
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12 horas e 45 minutos. 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

0: 13h28. 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

tarde, boa tarde. Seja muito bem-vindo, você, meu amigo, você, minha amiga ouvinte de Nova Prata, de toda a região, você que está ligadinho com a gente. Estamos começando neste exato momento o nosso programa da tarde por aqui. A Prata é Pop no seu rádio, ao vivo na 91.5. Eu sou Camila Likeper, vou chegando a partir de agora na nossa programação ao vivo aqui da Rádio Prata Serra. E a gente vai chegando por aqui nessa tarde ensolarada, né? O sol resolveu aparecer aqui em Nova Prata neste momento, 16 graus no centro da cidade. 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Isso aí para essa tarde, muita música, muita informação e tem sorteios também aqui na Rádio Prata Serra, na 91.5, você já sabe, né? Aqui a gente tem muitos prêmios. Hoje é quarta-feira, hoje vale o ingresso pro cinema, pro Move Arts aqui em Nova Prata. 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São 13 horas 34 minutinhos e a gente vai abrindo a nossa programação da tarde com eles. Vera Louca na nossa programação, manda mensagem, garante teu ingresso. Música.

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2: 13 horas e 58 minutos.
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8: A programação da sua tarde é por aqui na 91.5. Boa tarde, boa tarde. Seja muito bem-vindo à nossa programação ao vivo da Rádio Prata Serra. São exatamente 14 horas, 2 minutos, 2 horas e 2 minutos dessa tarde de quarta-feira, hoje dia 27 de maio de 2026. E o tempo nublou novamente, né? A gente tá num dia de sol entre nuvens, 17 graus em Nova Prata nesse momento. 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E o tempo melhora, né, nessa quarta-feira. Após uma terça-feira de muita chuva aqui no Rio Grande do Sul, as primeiras horas do dia aqui no Rio Grande do Sul foi realmente de tempo nublado, tempo carregado e algumas ainda as condições para chuva, né? O tempo melhora gradualmente ao longo dessa quarta-feira. Segundo a Climatempo, há previsão ainda de chuva fraca em algumas localidades. Com o passar do dia, o tempo começa a melhorar gradualmente, com a diminuição das nuvens e o retorno do sol, né? Que a gente esperava bastante. Eu, principalmente, né? Queria secar a roupa. Já na metade oeste e na campanha, a tendência é de céu aberto desde as primeiras horas do dia. Amanhã, quinta-feira, dia 28, ela deve ser marcada, sim, pelo predomínio, então, do tempo firme aqui no estado, né? Praticamente em todo o Rio Grande do Sul haverá sol. E o dia começa com temperaturas baixas, tá? A temperatura vai baixar amanhã e já tem possibilidade de geada, né? Geada. E você já sabe, né? Geada em cima do barro, chuva de novo, né? Sexta-feira, dia 29, a previsão volta a ser de chuva volumosa na maior parte do estado. De início gelado mais uma vez, registrando marcas aí a partir de 8 graus. E as temperaturas na tarde variam entre 13 e 26 graus, né? Então, quer secar a roupa? É amanhã, tá? Sexta-feira, então, deve chover novamente. Essa quarta-feira, na região da Serra Gaúcha, deve ser de sol entre muitas nuvens ao longo do dia, né? Sol e alguns períodos de tempo nublado. Em Caxias do Sul, mínima de 10 graus, máxima de 17 graus ao longo do dia. Segundo a Climatempo, então essa quarta-feira deve ser assim aqui em Nova Prata, máxima era de 17 graus. Amanhã, quinta-feira, dia 28, deve ser de sol entre algumas nuvens, ainda alguns períodos de tempo nublado, mínima de 9 graus amanhã, máxima de 18. E na sexta-feira a gente tem previsão de chuva novamente. A sexta também deve ser de sol entre nuvens, alguns períodos de tempo nublado, e a chuva chega na parte da noite, mínima de 11 graus, máxima de 18 ao longo do dia. E os últimos dias do mês de maio, né, para finalizar, e o final de semana também, né, devem ser então de chuva. A gente tem previsão de chuva principalmente para o sábado, para o domingo deve ser de sol entre nuvens. Sábado mínima de 14, máxima de 19, domingo mínima de 12, máxima de 18 graus, né? Então, os últimos dias aí desse mês de maio. 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A gente teve a transmissão da missa ao vivo por aqui ontem, né, missa da Nossa Senhora de Caravaggio, e a gente vai fazer esse sorteio hoje, né? 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E a gente vai fazer esse sorteio aí no finalzinho do programa, hoje à tarde. E na não te esquece, também tá rolando sorteio de ingresso, né? 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
2: 14 horas e 30 minutos.
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14h35, 2h35 dessa tarde de quarta-feira. Hoje, dia 27 de maio. O sol brilha aqui no centro de Nova Prata, neste momento, 17 graus por aqui. 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Dia dos Namorados está chegando, né? Que tal curtir uma noite especial, uma noite romântica no cinema? 2h38 da tarde, você sabe, a Prata é Pop tem um oferecimento da Padaria e Confeitaria Zanotto, a parada certa do teu lanche. 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Depois tu me conta, né? O dia que tu vai lá fazer um lanche, que a gente dá uma passadinha lá também. 14h39. 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No finalzinho do programa hoje tem muito sorteio pra gente curtir por aqui. 14h40, 20 minutinhos faltam para as 3 horas da tarde. A gente segue de música com eles, Legião Urbana.

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2: 15 horas e 1 minuto.
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12: São 15 horas, 6 minutinhos, 13:06 dessa tarde de quarta-feira. Seja muito bem-vindo por aqui, eu sou Camila Liquepper, sigo junto com você até as 5 horas da tarde. A gente curte por aqui na Prata é Pop, muita música e, claro, informação. 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Itens para você, inclusive, também para presentear. 15 horas, 8 minutinhos. Por aqui, a gente segue de informação, medicação em estudo. A polilaminina traz esperança para um agricultor do Rio Grande do Sul. Uma medicação que está em estudo fomenta no agricultor, o Jair Rodrigues Vargas, a esperança de voltar a andar, né? Ele que faz parte, então, desse tratamento. Ele é morador de Jaboticaba, lá no norte do estado, ganhou na justiça o direito de receber a polilaminina, substância experimental que pode devolver os movimentos, então, do seu corpo. A terapia já foi administrada em 58 pacientes no Brasil, sendo 2 aqui do Rio Grande do Sul. Outras 4 pessoas receberam autorização para iniciar o processo, entre elas Jair. Ele foi vítima de um acidente que deixou ele tetraplégico. Durante o período de recuperação, nos últimos 4 meses, uma amiga da família apresentou essa possibilidade, né, de utilizar a medicação. No momento, só vi que deu estouro e apagou tudo. Quando cheguei no hospital, as enfermeiras disseram: Jair, tenta andar. Mas eu não sentia mais nada. Quero esquecer aquilo que o doutor me disse, que eu nunca voltaria a andar. Quero virar essa página e voltar a ser o homem feliz que eu era, diz o agricultor. A lesão interrompeu a comunicação entre o cérebro e o corpo. Depois do acidente, Jair ficou cerca de 1 mês internado em Passo Fundo e 28 dias em uma instituição de Jaboticaba. Apesar do caso ser considerado grave, principalmente pelo tempo transcorrido desde o acidente, existe a expectativa de melhora caso o medicamento seja aplicado dentro da janela considerada adequada pelos especialistas. Ativo, habituado a trabalhar no campo, o Jair também fazia entregas de produtos coloniais, rotina que foi interrompida pelo acidente. O seu filho Cauã Júnior Batista Vargas precisou abandonar o trabalho para assumir os cuidados da propriedade rural. Agora surgiu essa oportunidade, estamos muito otimistas. Com fé, acreditamos que o pai vai recuperar os movimentos, afirma o filho. O neurocirurgião Matheus Balém, que acompanha o caso, explica que a polilaminina funciona como uma estrutura de apoio para tentar restabelecer conexões nervosas interrompidas após o trauma. A laminina já existe no corpo humano e é responsável pela estruturação dos tecidos. A polilaminina foi desenvolvida a partir dela e pode ajudar a refazer estruturas de sustentação, permitindo que algumas conexões sejam reconstruídas, diz o médico. A família também conseguiu uma decisão judicial que reduziu o prazo de análise da autorização pela Agência Nacional de Vigilância Sanitária, Anvisa. Procurada pela reportagem, a Anvisa afirmou em nota que não comenta casos individuais, mas explicou que o uso compassivo de medicamentos experimentais é destinado a pacientes graves, sem alternativas terapêuticas, mediante consentimento. A agência acrescentou que a responsabilidade pelo tratamento é dos médicos e da empresa desenvolvedora e que o processo segue também em análise prioritária. Então, isso é a informação, medicação que está em estudo, né? A polilaminina traz esperança para o agricultor tetraplégico do Rio Grande do Sul voltar a andar. Esse medicamento já foi administrado, então, em 58 pacientes do Brasil, sendo 2 aqui do estado. Aí, né, mais uma esperança, né? A gente torce realmente que esses estudos deem certo, é claro. São 15 horas, 11 minutinhos, 13 e 11 dessa tarde. Por aqui a gente segue a programação da Rádio Prata Serra, segue com o sorteio. Não te esquece, manda mensagem pra gente no nosso WhatsApp 99920-3154. 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E também tem sorteio 2 ingressos pro show que acontece neste sábado com o Vera Louca aqui no centro de Nova Prata, na sede histórica do Grêmio Pratense. 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
12: 15 14 horas, 12 minutinhos. A gente segue de música com ela, Cássia Eller.

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1: 15 horas e 32 minutos.
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13: Horas 37 minutos. Esse é o nosso programa da tarde, a Prata é Pop no seu rádio. 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Logo mais a gente tem um sorteio. 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Então já sabe, né? 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E por aqui a gente segue de música na nossa programação com eles, Vera Louca. Sábado, aqui no Grêmio Pratense, em Nova Prata.

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4: Boa tarde, são 4h02, está entrando no ar neste momento o seu correspondente Rádio Prata Serra, sempre com oferecimento de Oral Único, clínica de odontologia. O ministro do Supremo Tribunal Federal, STF, Nunes Marques, deu prazo de 20 dias para a Procuradoria-Geral da República, PGR, se manifestar sobre o pedido de defesa do ex-presidente Jair Bolsonaro para a revisão da sua condenação no caso da trama golpista. Após receber manifestações da PGR, o ministro, que é relator do caso, vai decidir a questão. A defesa do ex-presidente protocolou no STF, em 8 de maio, um pedido de revisão criminal para anular a condenação de 27 anos e 3 meses de prisão no processo da trama golpista. De acordo com advogados, a condenação deve ser revista porque houve erro judiciário. A defesa do ex-presidente contesta a competência da primeira turma do STF para julgar Jair Bolsonaro. O que está em revisão criminal demonstrou, assim, foi um quadro de erro judiciário em sua acepção mais grave, precisamente aquela que legitima a atuação rescindente dessa Suprema Corte, afirmaram os advogados. A defesa do ex-presidente também contesta a competência da primeira turma do STF para julgar Jair Bolsonaro. O ministro Nunes Marques, relator do pedido de revisão criminal, mecanismo jurídico, então, que permite um condenado que já foi sentenciado de forma definitiva, pedir que o caso seja reavaliado. A medida é admitida somente em casos específicos. Em sua decisão, Nunes Marques classificou a situação de Jair Bolsonaro como complexa quando encaminhou o pedido da defesa para análise da PGR e determinou o prazo de 20 dias em vez dos 10 previstos no Código de Processo Penal. Atualmente, Jair Bolsonaro cumpre sua pena em regime domiciliar de forma temporária. A transferência do ex-presidente para a Papudinha, né, para a prisão em domicílio, foi autorizada pelo STF, pelo ministro Alexandre de Moraes, em março desse ano. A defesa de Bolsonaro espera que, com a revisão criminal, o STF anule o processo e reconheça a competência originária do plenário para julgar ação penal, anule a delação premiada do réu Marco César Barbosa Cid, reconhecendo também que todas as provas decorrentes dela são inválidas, anule o processo devido ao manifesto de cerceamento da defesa e absolva Jair Bolsonaro de todos os crimes então imputados. Foi uma morte violenta. A polícia investiga diferentes hipóteses para o caso de uma mulher que foi encontrada morta na manhã de ontem em Porto Alegre. O corpo da vítima foi retirado das águas por uma equipe de bombeiros junto à área do Cais Porto, na região Avenida Mauá, no centro histórico da capital. Segundo a delegada Thaís Dequete, titular da primeira delegacia da mulher da capital, embora a causa da morte ainda não tenha sido confirmada, haviam diversos ferimentos no corpo, especialmente na região da cabeça, o que indica que ela foi vítima de um crime violento. Não foi uma morte natural ou por afogamento, foi uma morte violenta, diz a delegada. O cadáver foi encontrado pelo IGP, foi encaminhado ao IGP, que busca então identificar a causa dessa morte. O estado em que estava o corpo indica que o crime teria acontecido recentemente. A polícia ainda não sabe, no entanto, o que motivou o assassinato dessa mulher. Ela estava sem as partes das roupas, mas algumas vestes foram encontradas nas proximidades do corpo. Segundo a delegada, pelo que foi apurado até o momento, a mulher era usuária de drogas e moradora de Canoas, na região metropolitana. A polícia investiga se o crime pode ter acontecido nesse contexto do tráfico, possivelmente relacionado a alguma dívida. Os policiais também apuram onde aconteceu a morte e em que local o corpo foi arremessado nas águas. Ainda assim, a polícia não descartou a possibilidade de feminicídio, mas nesse caso, um cenário no qual a mulher é assassinada em razão do gênero por um autor com quem não mantinha nenhum vínculo afetivo, amoroso ou familiar. Não descartamos a possibilidade de feminicídio, mas não naquele contexto íntimo, e sim uma possível condição de menosprezo à mulher, explica a delegada. A vítima não tinha registro de pedido de medida protetiva e ninguém foi preso até o momento. Até o caso registrado ontem, o Rio Grande do Sul já tinha 35 feminicídios desde o início desse ano. O número de assassinatos de mulheres nesse contexto de gênero já superou o total de casos entre janeiro e maio do ano passado, quando foram registrados 30 feminicídios no estado. E aposentados, pensionistas e segurados do Instituto Nacional do Seguro Social, INSS, que venceram ações judiciais contra o Instituto, começam a receber, até início de junho, 2,5 bilhões em atrasos da Justiça. A liberação do recurso foi autorizada pelo Conselho da Justiça Federal, CJF, e garantirá o pagamento de aproximadamente 208 mil pessoas que ganharam ações judiciais contra órgãos federais até abril desse ano. Os repasses são autorizados mensalmente pelo CJF aos Tribunais Regionais Federais, os TRFs, para o pagamento de ações já encerradas envolvendo benefícios como aposentadoria, pensão, auxílios, benefício de prestação continuada, o BPC. O montante total é liberado para todo o país. Segundo o CJF, a maior parte do dinheiro, cerca de 2,08 bilhões, será usada para quitação de ações ligadas ao INSS, incluindo revisões de aposentadorias, auxílio-doença, pensões e outros benefícios previdenciários. Mais de 132 mil pessoas serão beneficiadas nessa categoria. Serão contempladas nesse lote as pessoas que ganharam causas de até 60 salários mínimos contra o INSS e tiveram a ordem do pagamento autorizada pela Justiça até alguma data do mês de abril deste ano. Quem tem direito aos atrasados, né? No caso de aposentados, pensionistas e segurados, só recebe os valores quem ganhou a ação judicial contra o INSS, seja de concessão ou revisão de benefício, como aposentadoria, pensão, auxílio-doença, BPC. Para entrar no lote atual, a decisão precisa ter tramitado em julgado, ou seja, sem possibilidade de novos recursos. O segurado ou seu advogado deve acessar o site do Tribunal Regional Federal, TRF, responsável pelo processo e buscar a aba RPVs. É possível consultar com o CPF do beneficiário. As datas para saque poderão ser consultadas no site do tribunal. No caso do Rio Grande do Sul, por exemplo, a consulta é feita no site do TRF4. Quando o pagamento for concluído, o sistema exibirá o status pago total ao juízo. Em geral, o procedimento de liberação leva cerca de uma semana para o dinheiro cair na conta, período no qual são abertas, então, contas no Banco do Brasil ou na Caixa Econômica Federal em nome do segurado ou do seu advogado. E aplicador de prova do Enem pode receber até R$ 864 por dia. O Instituto Nacional de Estudos e Pesquisas Educacionais, Anísio Teixeira, o INEP, abriu inscrições para a Rede Nacional de Certificadores de 2026. Os selecionados podem ganhar até R$ 864 por dia. O prazo para participar vai até o dia 28 de junho. Os certificadores atuarão presencialmente na fiscalização do Enem, na Prova Nacional Docente, PND, e no Exame Nacional de Avaliação de Formação Médica, o ENAMED. A remuneração padrão é de R$ 510 por dia. O valor sobe para R$ 864 quando o profissional precisa se deslocar mais de 150 quilômetros. Quem pode se inscrever? Servidores públicos federais em exercícios, docentes efetivos, concursados nas redes estaduais e municipais, com atuação em sala de aula em 2026. Profissionais com vínculo temporário, terceirizados ou seletistas são impedidos de participar. O que é necessário, né? Ter ensino médio completo, possuir um smartphone ou tablet e com internet móvel própria, não estar inscrito como participante nesses exames, não ter cônjuge ou parentes de até terceiro grau inscritos, não ter débitos com a Receita Federal, não ter envolvimento com logística das provas e assinar o termo de sigilo, compromisso e confidenciabilidade. As inscrições podem ser feitas exclusivamente pelo site da RNC entre o dia 8 e 28 de julho desse ano, né? Então é preciso informar CPF, data de nascimento, e-mail e telefone. São 4 horas 10 minutinhos, esse é o seu correspondente Rádio Prata Serra com oferecimento de Oral Única e Clínica de Odontologia. E quem se cadastrou para receber mensagens de texto da Defesa Civil já deve ter percebido que a quantidade de SMS diminuiu. A frequência de fenômenos meteorológicos, como chuva, vento e granizo, não diminuiu nos últimos meses. O que ocorreu é a estratégia de comunicação do Centro de Monitoramento da Defesa Civil do Estado. Essa estratégia foi revista. Antes, os usuários cadastrados, que somavam mais de 1 milhão, recebiam vários tipos de alertas, que partiam de avisos menos graves e se tornavam mais complexos quando os fenômenos se intensificavam. Esse excesso de mensagens poderia distrair a população e fazer com que deixasse de se proteger quando realmente um alerta maior chegasse. Nessa nova estratégia, os avisos identificados com cor amarela de risco moderado serão divulgados pelas redes sociais e site da Defesa Civil Estadual. Já o SMS será enviado quando o risco estiver associado à cor laranja, quando o alerta é considerado alto. O Centro de Monitoramento vai enviar mensagens, então, e os alertas vermelhos, né, também continuarão sendo enviados pela ferramenta Cell Broadcast. A mensagem de alerta invade o telefone, independentemente do que a pessoa estiver fazendo no aparelho. A vibração e o toque só deixam de soar depois que o usuário clica na mensagem. Se a gravidade for maior, como no caso de um alerta roxo, não adianta clicar na mensagem, pois ela não desaparece. Ela seguirá aparecendo no celular, determinando que a pessoa adote medidas mais urgentes. É o caso de enchentes, né, como atingir o Vale do Taquari, região metropolitana de Porto Alegre, entre 23 e 24. Além disso, a Defesa Civil identificou áreas mais vulneráveis do estado que são mais suscetíveis aos fenômenos meteorológicos. A área compreende pontos com alta declividade, suscetíveis então a enxurradas, movimentos de terra e maior adensamento urbano. Isso significa que, mesmo que a intensidade do vento, da chuva e do granizo seja menor, os eventos ainda são considerados graves. Nessas áreas estão incluídas a região central, vulnerável e a movimentos de massa de enxurradas, as áreas do Baixo Jacuí, região Vales e Serra, e também os campos de cima da serra, né, dentro da bacia do Jacuí e Guaíba, e também Serra do Nordeste, né, que estão mais vulneráveis. Além dessas áreas, centros urbanos com mais de 50 mil habitantes também são considerados vulneráveis. A possibilidade de ter um radar próprio também aumenta a precisão das informações. Antes de ter um equipamento em funcionamento em Porto Alegre, o governo gaúcho dependia dos radares da aeronáutica para identificar riscos. No entanto, com esses radares estão mais frequentes, então em manutenção, a comunicação chega tardiamente e a Defesa Civil não conseguia analisar os dados enviados a tempo. Quando os outros três equipamentos estiverem em funcionamento, a precisão das informações será ainda maior. E o Dia dos Namorados está chegando, né? Celebrado no próximo dia 12 de junho, deve movimentar o comércio no Rio Grande do Sul. Uma pesquisa de intenção de compras feita pela Federação do Comércio de Bens e Serviços do Estado do Rio Grande do Sul, a FEComércio, indica que 51% dos gaúchos pretendem comprar presentes nessa data do ano. Entre os itens, vestuário, perfumes cosméticos, calçados e chocolates concentram as opções. Segundo a pesquisa, o gasto médio previsto é de R$ 300 por pessoa. O valor é levemente superior ao registrado no ano passado. A média de presente dos homens é maior do que as mulheres. Enquanto 26% deles pretendem comprar mais de um presente, 21% das mulheres têm também essa intenção. O levantamento também indica maior preferência pelas compras em lojas físicas, especialmente as localizadas nos centros das cidades. Depois aparecem as lojas online, os shopping centers. Além disso, cerca de 35% pretende repetir a loja do presente do ano passado. O Pix lidera a preferência do consumidor como forma de pagamento, sendo citado por 38% dos entrevistados. Em seguida, aparece o cartão de crédito parcelado, dinheiro e débito. O Dia dos Namorados também deve movimentar o consumo ligado a segmentos da gastronomia e do lazer. De acordo com a pesquisa, 61% dos entrevistados disseram que pretendem ter algum momento, né, algum evento especial para celebrar a ocasião. Desses, 52% devem optar por almoço ou jantar fora de casa. Outros 35% pretendem preparar uma refeição especial. O gasto médio previsto para a comemoração é de mais de R$ 330. A pesquisa do FEComércio ouviu 385 pessoas em Porto Alegre, Caxias do Sul, Pelotas, Santa Maria, Passo Fundo, Ijuí, Santa Cruz do Sul e também Uruguaiana. São 16 horas, 15 minutinhos. 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A próxima edição do correspondente Rádio Prata Serra vai ao ar amanhã, durante o Jornal da Manhã da Rádio Prata Serra. Boa tarde.
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4: Passo Fundo, Ijuí, Santa Cruz do Sul e também Uruguaiana. São 16 horas, 15 minutinhos. 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
5: 16 horas e 16 minutos.
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4: Seis horas, 22 minutos, 16:22, esse é o nosso programa da tarde, a Prata é Pop por aqui. 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Por aqui a gente segue de música na nossa programação da Rádio Prata. Vou lembrando você, viu? Tem mais pouquinhos minutinhos pra você participar, viu? Logo mais tem sorteio, então, do Vale pro Cinema, né? 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E sorteio de dois ingressos. Dois ingressos pra você curtir. Vera Louca, aqui em Nova Prata. Manda mensagem pra gente. 999-20-3154. Corre, viu? Corre que eu volto daqui a pouquinho com o sorteio aqui na nossa programação. Música.

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2: 16:34.
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10: São 16:37, 4:37 da tarde. 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E comprometido agora tem sorteio, né? A gente vai sortear, então, o pessoal, né, que vai estar ganhando os brindes dessa tarde, né? Lembrando Tem o Vale Ingresso para o cinema, também tem o Vale Lanche na Zanotto e também tem sorteio de ingressos, então, para o show do Vera Louca neste sábado em Nova Prata. E o primeiro sorteio por aqui... O ingresso para o cinema, Move Arte Cinemas em Nova Prata. E a vencedora, vamos ver, final de telefone 6712. 6712, o Gabriel. Então, parabéns, Gabriel. Levou o ingresso para o cinema, para o Move Arte aqui em Nova Prata. Aproveita! E 16h39, a gente vai sortear agora o Vale Lanche da Padaria Zanotto. E o Vale Lanche da Zanotto vai pro telefone final 3485. 3485, a Priscila, parabéns, levou o lanche da Zanotto. Ó, aproveita bem. E agora são dois ingressos pra curtir Vera Louca neste sábado em Nova Prata, no Grêmio Pratense, na sede histórica, aqui no centro da cidade. O primeiro ingresso vai pro final do telefone 7897, 7897 da Rosana, parabéns, Rosana. Curta bastante. E o segundo ingresso vai pro telefone final 3146. O João Felipe, parabéns. Outro que vai curtir, então, muito esse showzaço que acontece neste sábado aqui em Nova Prata. Aproveita, viu? Tem ingressos antecipados à venda na Secretaria do Grêmio Pratense. Então, aproveita, já garante teu ingresso e, claro, fique ligadinho na programação da Rádio Prata. A gente tá sempre cheio de sorteios por aqui. 16h40. Por aqui a gente segue de música na nossa programação da Rádio Prata Serra da 91.5. Boa tarde!

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2: São 16 horas e 51 minutinhos. Faltam 9 minutos para 5 horas da tarde.
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2: Nesse momento, 16 graus em Nova Prata. Por aqui eu vou encerrando o nosso programa da tarde. A Prata é Pop por aqui, me despedindo da nossa programação ao vivo, né? Eu volto amanhã a partir da 1h30 da tarde. 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Por aqui você segue de música na nossa programação da Rádio Prata. Logo mais vem chegando o Percy com Roda de Chimarrão por aqui. Pra você, uma ótima quarta-feira, um ótimo finalzinho de tarde. Fique muito bem, se cuide. E a gente tem um encontro marcado amanhã, a partir da 1h30, por aqui. 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Quinta é Quinta do Sushi do Grandes e amanhã tem sorteio por aqui. Então fique ligadinho com a gente. Pra você, até mais. Ótimo final de tarde. Boa noite. Fique bem. Até mais. Tchau, tchau. 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

Muito bem, meus amigos, e a hora certinha, agora são 17 horas e 4 minutos, horário oficial do nosso país. Estamos de volta, gurizada, na segunda-feira, 27 do mês de maio deste ano de 2026. Temperatura, meus amigos, está aí nos seus 13, 14 graus, depende da localização. É, começou o dia fechado, saiu o sol, saiu nublado, parecia que ia garoar. Esse tempo, vou te contar, muda uma barbaridade, mas bem diferente que ontem. Ontem foi muita chuva. Estamos na sua quarta-feira, gente, então, metade da semana já. É, ontem foi dia de Nossa Senhora de Caravaggio. E hoje segue, né? Segue a vida normal. Tivemos alguns feriados por aí, lá em Farroupilha, né? Várias cidades aí tiveram feriado, comemorando a padroeira aí, Nossa Senhora de Caravaggio. Pois então, gurizada, nós vamos até às 19 horas, até às 18, a primeira hora, com a parceria do Empório Viva Farma, gente nossa, tendo empréstimos funerários e a Dec Giovanni. Gente miúda também está conosco. O carinho de vocês para com a gente, que é muito especial de primeira, né, tchê? E Percizinho trabalhando conosco na mesa de áudio, 3242-1212, aí à sua disposição para você pedir, oferecer e ouvir a marca de sua preferência. Vamos iniciando com César Oliveira, depois com o Coração de Potro vem aí, trazendo com o Tropilha e diante, e na sequência o Lisandro Amaral nos traz a marca com a primeira prenda. Será que é do nosso Rio Grande? Tem prenda nova aí, né, tchê? Chegando nessa edição 2026-2027, às 17 horas e 5 minutinhos, horário oficial do nosso país.

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2: Muito bem, amigo velho, confira comigo a hora certinha. Agora são 17h23, 17h23. Este é o programa Roda de Chimarrão. É o nativismo puro do nosso Rio Grande do Sul. Para você que está nos acompanhando, obrigado pela audiência. Obrigado pelo carinho, obrigado pela companhia. Um abraço aí à turma que estão nos ouvindo. Seu Nelson Vazata, que está nos acompanhando. Cláudio Miro Copros, que está nos ouvindo. Arthur Roncato também está ligadinho conosco. Obrigado pela audiência, obrigado pelo carinho. Essa turma fantástica aí. O seu Nilson Castilhos também, um quebra-costela do tamanho do Rio Grande. Valeu, gurizada! Vamos ver quem é que está chegando agora? Gujo Teixeira, Percezinho, é isso? Está chegando aí com uma marca Como Se Morre, Como Morre ou Se Morre um Homem Valente. Não quero nem ser valente, nem ser nada, né, tia? Ricardo Bergman, depois, em seguida, com Passo Bailado. Olha a hora, 17h24.

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Manda um abraço lá pro Dorval da Cruz, tá ligado com a gente. Obrigado, Dorval, grande abraço. É o artista, né? Cantor de primeira, né, seu Dorval? Vamos lá, um abraço, meu amigo. Obrigado pela companhia aí no bairro Santa Cruz.

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1: 17 horas e 30 minutos.
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14: Muito bem, meus amigos, e a hora certinha, agora são 17h37, 17h37, é o programa Roda de Chimarrão, levando o melhor da nossa música nativista para você que está nos ouvindo, né? 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Vamos em frente, que atrás vem gente. Chegando aí, gurizada, agora o Mauro Silva, Confia em Quem Te Amadrinha. E logo em seguida, Brincando com a Rima, vem aí o Leandro Belsimi. A hora certa, 17h38.

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9: Muito bem, companheirada, e a hora certinha, agora são 17h48, 17h48, Roda de Chimarrão no seu rádio, a música campeira do Rio Grande, né? É o Tranco Buenacho, uma barbaridade. Para você que está nos ouvindo, sempre nosso muito obrigado pela companhia. Alô, pessoal aí de Caravaggio, Vila Flores, nosso abração, sempre estamos acompanhando aí. É, nós falavam ontem que a prata é muito vida, é muito vida, muito obrigado aí, grande abração. Um abraço para o Cristani, lá na sua sapataria, também está ligado conosco. Obrigado pela audiência, né? E buenas tardes também aí para a turma do San Cristóvão, que estão nos acompanhando. Olha, César Oliveira e Rogério Melo vem aí chegando com Cabanha Toro Passo. Na sequência, Joca Martins, Cabanha, em seguida, simbora, gurizada!

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2: 17:56.
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No entardecer deste dia de quarta-feira, quando os ponteiros do relógio apontam para o infinito, nós nos encontramos, amigos ouvintes da Rádio Prata, para este momento de prece e gratidão a Deus por meio de Maria. E neste dia queremos refletir sobre o tema das crianças, a importância de cuidarmos bem das crianças. Hoje, refletimos sobre o futuro das novas gerações, de nossas crianças. Elas são o nosso maior tesouro e merecem amor, proteção, cuidado e educação, pois é próprio de quem ama cuidar de seus amados. Que possamos ensinar-lhes os valores de fé, respeito, partilha e solidariedade, para que cresçam com sabedoria, estatura, alegria diante de Deus e diante da humanidade. E juntos rezemos. O anjo do Senhor anunciou a Maria, e ela concebeu do Espírito Santo. Eis aqui a serva do Senhor. Faça-se em mim segundo a vossa palavra. E o Verbo divino se fez humano e habitou entre nós. Ave Maria, cheia de graça, o Senhor é convosco. Bendita sois vós entre as mulheres, e bendito é o fruto do vosso ventre, Jesus. Santa Maria, Mãe de Deus, rogai por nós, pecadores, agora e na hora de nossa morte. Amém. Rogai por nós, Santa Mãe de Deus, para que sejamos dignos das promessas de Cristo. Oremos. Derramai, ó Deus, a vossa graça em nossos corações, para que, conhecendo pela mensagem do anjo a encarnação do vosso Filho, cheguemos por sua paixão e cruz à glória da ressurreição. Por Cristo nosso Senhor. Amém. Glória ao Pai, ao Filho e ao Espírito Santo, como era no princípio, agora e sempre. Amém. E sobre todos os ouvintes da Rádio Prata, a bênção de Deus Pai, Filho e Espírito Santo. Amém. Música.

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2: Muito bem, compadre velho, olha a hora certinha, agora são 18 horas e 5 minutos, 18:05, programa Roda de Chimarrão. Este dia 27, temperatura aí na faixa dos 14, 15 graus, aqui no centro da cidade de Nova Prata, Rio Grande do Sul. Para você que está nos acompanhando, muito boa tarde, um abraço do tamanho do Rio Grande, né? Está nos ouvindo o Ed Guedes, está nos ouvindo lá na Argentina. Muito obrigado pela companhia, grande abração, né? E também nosso quebra-costela aí para o meu amigo Mauro, que está ligado com a gente lá em Nova Bassano, Mauro Sebastiani. E também um abraço aí para o Dirceu Borsato, quebra-costela lá para o Dorval da Cruz, que está ligado, né? E também o seu Clóvis Rigo, ligadinho com a gente. Muito obrigado pela companhia. Tá certo, gurizada? Ah, e um alusito também lá por o seu, deixa eu ver aqui, é o seu Valmor Nespolo, né? Valmor Nespolo, tá ligado também conosco. São 18 horas e 6 minutinhos, horário oficial do nosso país, 18:06. Vamos seguindo com o programa? Hein, Precisinho? Esta é a última hora, segunda hora da programação, e nós vamos convidar o Marenco quando o verso vem para casa. Caçapavana, Luiz Carlos Borges e Campo Santo, Quarteto Coração de Potro, e a hora são 18:06.

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9: Gaúcho Velho do Meu Pago, olha a hora certinha para você que estava nos ouvindo. Agora são 18 horas e 21 minutos, 18 e 21. Esse é o seu Roda de Chimarrão. Alô, Ed, tudo certo? Enio Guedes lá na Argentina está ligadinho com a programação da Prata. Obrigado pela audiência. Luciano Miotti lá na Maringá, aí no norte do Paraná. Abração aí, obrigado pela companhia. Vamos trazendo Thiago Render e Fabiano Índio. Prata da casa, meus amigos. Um laço e uma disparada. Uma laçada e uma disparada. Depois vamos trazendo aí Lisandro Amaral, cancioneiro do Meu Chão. E vamos num chamamezito. Essa vamos oferecer lá pro Valdemar, da Gente Miúda, tá ligadinho. O canto alegretense, mas não quer, compadre velho. São 18h22.

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1: 18:32.
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10: Muito bem, amigo velho, confira comigo a hora certinha, 18 horas e 37 minutinhos, 18:37. Estamos aí, gente, com o programa Roda de Chimarrão. Tem mais um bloco, né, Precisinho? Vamos trazendo, desta feita, uma dupla aí de dois, né? Uma dupla de dois. É, para a turma que nos acompanha lá no Retiro. Abraço para essa gurizada medonha lá do Retiro, ligadinho com o Roda de Chimarrão. 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E lá para a turma do Retiro, então, nós vamos trazendo Lisandro Amaral, capataz. Um abraço aí. E Cavalete, Capitão Faustino. A turma da Imoré também, Dirceu Fiore, tudo certo aí? Muito obrigado pela companhia, tá bom, não? 18 horas e 38 minutos. Um abraço para Clara também, o Roncato. Olha, tá ligado conosco. E a turma toda aí de Vila Flores, Linha Imoré, nosso quebra-costela do tamanho do Rio Grande do Sul. 18 e 38.

manifesto de outro tempo, leio aqui. Tua existência determina mil lembranças, e a pionada que te segue em pelotão, meu senhor, é bem mais que a estância em sonhos de esperança. Tu retorna ao campo agora em mãos de outros, menos plata encontra paz sobre o lombilho. Alma livre, campo adentro, capataz. Quer mostrar o campo? Quer mostrar o campo?

0: falta da restinga, João Genuíno. Nos falta um boi colorado, leva o bugre, espera fora que ele salta. 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Seu Odi, que ele parece um carrapato. 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Espero a volta. Quer medir sua experiência, meu senhor?
1: Capataz se fez ouvindo os homens antigos e o valor de ser querência.

0: Diz que tem baile na cancha do Quintino, senhor. O senhor não vai?
1: Eu vou.
0: Mas qual tá o liviano? Eu sempre fui disso, né? E tu, Fula? Tu não tem prenda lá pra rezar? Eu não, tô só pela boia do meio-dia, espiaço de oeia com batata. Sempre pela boia, não?

0: Momento Humano.
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10: Muito bem, amigo velho, confira comigo a hora certinha. Agora são 18:51. Estamos chegando no finalzinho do programa. Quero mandar um abraço para a Janô Luvisão. Janor, amanhã de manhã eu vou rodar a música Alma de Gaiteiro, tá? Amanhã de manhã. É, porque eu tenho dois pedidos aqui, tenho que atender o pessoal lá de Casca. O Renato está ligado conosco e o Antônio está ligado conosco lá em Guaporé. Pediram aí Luiz Carlos Borges, Cavalo Criolo e Chamamenceiro, Neto Fagundes. E também a gente atende aí a turma que está sempre nos ouvindo, a família Barbieri, o Nelson, o Nelsinho, o Cuque, a Dona Vilma, toda a família aí, a Dona Ângela, muito obrigado pelo carinho, seu Zeferino, a Dona Terezinha, quebra a costela aí, tá bom, gurizada? Agenor, um abração muito forte aí, obrigado pelo carinho. 18:52, vamos deixando a saideira, até amanhã, 5 da manhã.

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1: Vinte horas e 14 minutos.
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1: Vinte horas e 47 minutos.
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